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Sinatra, gravações ao vivo lá no Teatro da FECAP em São Paulo.

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4: Muito bem, estamos de volta com o programa MPB na Alesse. Você já ouviu que não dá para perder. Você já sentiu aí o peso, a fé, a força do Calbi, sua voz maravilhosa e cantando o Sinatra como poucos. Ele disse, o maior desafio da minha carreira como cantor profissional. Olha que o Calbi teve uma carreira longeva de cantor profissional e ele não titubeou. Ele disse, foi o maior desafio, foi fazer um show cantando músicas que foram consagradas pelo maior cantor do século XX, o Frank Sinatra, disse Calbi. Ele fez uma homenagem a Francis Albert Sinatra, o disco saiu luxuoso, tanto o CD como o DVD, que foi gravado ao vivo, e foi lançado no programa Domingão do Faustão, da Rede Globo de televisão, com o Fausto Silva comandava a audiência, Domingão do Faustão.
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4: Hoje é o Domingão do Hulk, né? Mas na época era o Domingão do Faustão, e o Faustão recebeu o Calbi com sua banda, e ele cantou três números, lançando o CD e o DVD, Calbi Sings Sinatra. Abriu com I've Got You Under My Skin, do Cole Porter, linda canção, All The Way e All The Things You Are. Agora, nesse bloco 2, a gente abre com o sucesso arrasa quarteirão do Sinatra, Strangers in the Night. Essa música é marca registrada da carreira do Sinatra, ganhou inclusive Grammy, foi lançado em 1965, o álbum chamado Strangers in the Night, essa canção foi premiada, o álbum foi muito elogiado pela crítica, pelo público, bateu recordes de vendas. Strangers in the Night, um dos grandes sucessos de Francis Albert Sinatra. Depois, ele canta Something. Something é dos Beatles, do George Harrison. Mas ele traz para o show, e isso é maravilhoso, o Calbi, a força do romantismo da gravação do Sinatra. O Sinatra, com a Don Costa, gravou Something de uma forma que nem os Beatles conseguiram, porque ele extraiu todo o romantismo da canção do George Harrison, que é uma canção belíssima, Something. E o Calbi, vocês vão ouvir, está sensacional. E a gente vai fechar esse segundo bloco do Calbi cantando Sinatra com The World We Knew, Over and Over. Essa música é maravilhosa porque o Sinatra mostra a sua força do seu grave. O Sinatra era um barítono e atingia notas altíssimas, mas ele de si tinha um grave belíssimo. E ele usa essa força do seu grave nessa canção Over and Over, The World We Knew. E o Calbi, antes de entrar na canção, ele diz, essa é uma das minhas favoritas, Over and Over and World We Knew. Vocês vão ouvir, maravilhosa canção na voz do grande Calbi Peixoto, numa homenagem a Francis Albert Sinatra. Strangers in the Night, Something, The World We Knew, Over and Over, Calbi, Sing Sinatra, no MPB.

1980, no Maracanã, o maior show da sua carreira para mais de 120 mil pessoas. O show foi transmitido ao vivo pela Rede Globo para o Brasil e para alguns países do Caribe, da América Latina.

que está indo para a Lua. E o quiz, se não entendeu, ligou a televisão e era porque a NASA colocou a música para os astronautas. E via rádio, interessante, pela força do rádio. Através do rádio, os astronautas que estavam indo para a Lua ouviram na voz do Sinatra, o arranjo do Quincy Jones, Fly Me to the Moon. E a gente vai fechar o bloco Moon River. Moon River é uma canção do Mancini, que ganhou o Oscar do filme Breakfast at Tiffany, Bonequinha de Luxo, que tinha a Audrey Hepburn. Esse filme maravilhoso, dirigido pelo Blake Edwards, música do Mancini e Oscar de melhor canção, Moon River. O Sinatra tem uma gravação belíssima dessa canção, tema de cinema. O Calbi cantando Sinatra. 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

0: 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Mas antes do bloco final, vamos ouvir o Calbi. Ele fala do começo da carreira, quando ele gravou Sinatra, mas eram ruins as gravações. Ele mesmo diz, e agora, nesse projeto Calbi sem Sinatra, ele pôde gravar, ele mesmo diz, o Sinatra autêntico. Vamos ouvir o Calbi.
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0: Santiago Júnior. E o comando maior da casa, a presidência da mesa diretora, o comando maior é dele, do presidente deputado estadual, Romeu Aldighieri. Lembrando que a Alesse FM 96,7 é uma emissora do sistema Alesse de comunicação. Passem uma ótima semana com Deus e a gente se encontra no próximo MPB na Alesse. Fiquem com Deus. Um grande abraço.
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7: Estão abertas, até próximo dia 15 de junho, as inscrições para o Programa de Educação Financeira do Estado. A iniciativa do Governo do Estado é desenvolvida em parceria com a Universidade Estadual do Ceará, Fundação Demócrito Rocha, e conta com o apoio da Escola de Gestão Pública do Estado e da Universidade Aberta do Nordeste. O titular da CEPAG, Alexandre Cialdini, fala como o conteúdo do programa pode melhorar a vida da população cearense.
8: Primeiro é o aspecto informacional, o servidor e a população saber como lidar com o banco, ou seja, quais são as oportunidades que os bancos

0: Alexandre Cialdini dá mais detalhes sobre o assunto.
1: Como esse programa é uma política pública e a gente tem um programa de governança interfederativa onde nós estamos fazendo no

0: incentivo a práticas financeiras mais responsáveis. Eveline Urano, da Alessa FM.
1: 10h35.
2: O cantor e compositor mineiro Vander Lee lança em 2006 o CD Pensei Que Fosse o Céu. O álbum autoral conta com a participação especial do maranhense Zé Cabaleiro na música Passional. Ouça na rádio Alessa FM a música faixa título Pensei Que Fosse o Céu com Vander Lee.

de estreia em 2002. São destaques do disco Nossa Canção, Não Me Deixe Só e Onde Ir. O CD recebeu um disco de ouro, vendendo mais de 100 mil cópias no país. Ouça na Alessia FM, Vanessa da Mata cantando de sua autoria, Onde Ir.

medievais. No fim dos anos 60, integra a banda O Terço, de rock progressivo. Depois, em 1972, passa a trabalhar com Jorge Maltner, Luiz Melodia, Gilberto Gil e Caetano Veloso. Seu primeiro sucesso é Lua e Estrela, gravada por Caetano em 1981. O primeiro

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7: PEC que acaba com a escala 6x1 de trabalho. Texto já chegou ao Senado e está ainda aguardando o encaminhamento do presidente da Casa, Davi Alcolumbre, para a CCJ, que é a Comissão de Constituição e Justiça. A mobilização agora será por lá. O líder do governo, senador Randolfo Rodrigues, quer que tudo seja aprovado até junho, ou seja, antes do recesso parlamentar, que começa no dia 17 de julho.
8: Assim como vencemos anteriormente, estamos...

0: torcer para agora em junho aprovarmos o fim da escala 6x1 em definitivo no Congresso Nacional.
1: Enquanto isso, a oposição já reagiu. Na semana passada, 36 senadores assinaram uma PEC prevendo a jornada ilimitada de horas, ou seja, contra a 6x1. E aí a gente fala de 16 senadores do PL, 5 do Republicanos e do PP, mas tem senador também do PSD, do Novo, do Podemos, do Avante e do PSDB assinando. O senador Rogério Marinho do PL, que está encabeçando a proposta, comentou:
2: e quem quiser trabalhar num determinado dia do ano, num determinado horário, tem a possibilidade de fazer livre negociação com os patrões ou por ocasião da sua contratação ou através do seu sindicato. E que seja remunerado também por horas trabalhadas. Se você quiser trabalhar 20 horas, 30 horas, 40 horas, é possível.
1: Essa PEC, ao contrário da 6x1, já teve andamento. Foi encaminhada para a Comissão de Constituição e Justiça e aguarda relator. Da Rádio Nacional em Brasília, Priscila Mazenotti.
3: 10h50.
4: Fugir de Mim, do músico cearense Carlinhos Patriolino, apresenta a personagem que tenta fugir de si mesmo após período de tristeza e solidão. A música traz influências do choro e do samba-canção. A gravação foi publicada em 2013, em formato voz e violão, com participação

TV Excélsio, dois no balanço, sob a direção de Miele e Ronaldo Boscoli. Em 2003, a gravadora Tec Discs lançou o disco Wanda Sá com João Donato, cantor, compositor e arranjador acriano que incorporou a musicalidade afro-cubana ao jazz. Ouça na sua rádio 96,7 Wanda Sá e João Donato cantando Daquele Amor Nem Me Fale, dele em parceria com Martinho da Vila.

lançou Perseverança, seu primeiro álbum solo, pela gravadora Universal Music. O disco reuniu 14 faixas compostas por ele, em parcerias com Serginho

0: comercialização de açúcar e álcool no Brasil. A autarquia visava organizar o setor sucroenergético, fixando cotas de produção e preços para superar crises de superprodução e a queda nas exportações. Dia do município em Alto Santo, localizado na microrregião do Baixo Jaguaribe e com uma população estimada em 14.155 habitantes, Alto Santo teve sua emancipação política em 1º de junho de 1958. Marcos Smith, da Less FM.
1: 11.6.
2: Alceu Valença lançou em 2014 pela gravadora Deck Disc o CD Valencianas, no qual o artista fez uma parceria com a Orquestra de Ouro Preto, regida pelo maestro Rodrigo Toffolo. Com 14 faixas, Valencianas ganhou o Prêmio da Música Brasileira 2015 na categoria Melhor Álbum. Na Aless FM, você ouve Alceu Valença cantando ao vivo La Belle de Ju e Girassol, de sua autoria.

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0: 19.
1: O cantor e compositor cearense Daniel Groove abraçou a carreira profissional em 1988 com

0: 2026. Agora, quem enviar a declaração em atraso está sujeito à multa de 1% ao mês sobre o valor do imposto devido, com cobrança mínima de R$ 165,74, podendo chegar a 20% do imposto. Na manhã desta segunda-feira, o sistema da Receita volta a receber declarações originais e retificadoras. Em 2026, deve declarar quem ganhou mais de R$ 35.584 por ano, possui patrimônio superior a R$ 800.000, recebeu rendimentos acima de R$ 200.000, obteve lucros em operações no exterior. Vale lembrar que a isenção para quem ganha até R$ 5.000 só valerá para a declaração de 2027, que será feita com base nos rendimentos deste ano. Com o término do prazo em 29 de maio, a multa começou a ser contada no dia seguinte, dia 30 de maio. Ela continua acumulando enquanto a declaração não for enviada. A contagem só para no mês em que a declaração é entregue. Se a pessoa não enviar o documento, a contagem segue até o momento em que a Receita Federal fizer o lançamento da multa. No caso do não pagamento da multa por atraso, ela, juntamente com os acréscimos legais, será deduzida do valor do imposto a ser restituído. O Leão recebeu um número recorde de declarações pré-preenchidas, cerca de 60% do total enviado. No mesmo dia, a Receita pagou o primeiro lote de restituições de R$ 16 bilhões, o maior da história, para 9 milhões de brasileiros. No dia 15 de julho, será feita a primeira restituição automática, chamada de cashback. Será devolvido R$ 500 milhões a 4 milhões de contribuintes que não foram obrigados a declarar em 2025. Eles vão receber até R$ 1.000. Da Rádio Nacional em Brasília, Renato Ribeiro.
1: 11:26.
2: A cantora e compositora Zélia Duncan lançou em 2015 o disco Antes do Mundo Acabar. O CD reúne sambas inéditos, compostos por ela e vários parceiros. Zélia Duncan foi a grande vencedora da 27ª edição do Prêmio da Música Brasileira de 2016. A cantora ganhou 3 prêmios pelo trabalho Antes do Mundo Acabar. Ela venceu categorias de Melhor Canção, Melhor Álbum de Samba e Melhor Cantora de Samba. 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

cearense Edinho Vilas Boas foi vencedora do festival Canta Ceará de 2010. Edinho começou a ser conhecido no início da década dos anos 1990. Já com canções próprias no repertório, Edinho Vilas Boas e o percussionista Jefferson Gonçalves fizeram um turnê em Portugal em 2007. Atendendo a um convite da Universidade do Porto, articulado pelo amigo e parceiro Deribaldo Santos, ouça na Alessia PM, Edinho Vilas Boas cantando De Maré em Maré.

vice, Carlos Eduardo Tabosa Lopes, de nome artístico Edu Assaf, lançou em 2019 Para Não Mais Parar, canção premiada em festivais de MPB e presente no repertório do disco Estelar. Além de cantor, compositor e violonista, Edu Assaf é pesquisador e produtor cultural. Na Leste FM, você ouve Edu Assaf cantando Para Não Mais Parar, de sua autoria.

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4: Assembleia Legislativa, por meio do Centro de Estudos e Atividades Estratégicas, realiza na próxima terça-feira, dia 2 de junho, a 4ª Oficina de Planejamento e Integração do Pacto contra o Feminicídio no Estado do Ceará. A atividade acontece a partir das 8 horas no Centro Cultural do Cariri, no município do Crato, reunindo representantes de instituições públicas, organizações da sociedade civil e parceiros envolvidos no enfrentamento à violência contra a mulher. Paulo Roberto Nunes é o secretário executivo do Centro de Estudos e Atividades Estratégicas.
5: Trata-se de uma construção colaborativa.

0: proteção e garantia de direitos, acesso à justiça e governança, articulação institucional e monitoramento. Divididos em subgrupos, os participantes irão discutir fragilidades, desafios e lacunas das políticas públicas voltadas ao combate ao feminicídio no Estado, além de propor estratégias integradas de atuação. Silvio Augusto, da Alesse FM.
1: 11h44.
2: A cantora, compositora e instrumentista Yaya Vilas Boas lançou Sem Você, música composta durante a pandemia do novo coronavírus e contemplada no projeto Sons da Serrinha, do PS Studio. Filha do também cantor, compositor e instrumentista Edinho Vilas Boas, Yaya representa uma nova geração de músicos cearenses, com uma obra que transita da bossa nova ao hip hop. Ouça na rádio Alesse FM, Yaya Vilas Boas cantando Sem Você.

Participações de Paulo Sérgio Vale, Marcos Vale, Cassiano, Sérgio Ricardo, Gilberto.

de volta pro aconchego de Dominguinhos e Nando Cordel, Gostoso Demais e Tenho Sede de Dominguinhos, foi lançado no ano de 2000. O CD gravado ao vivo no Teatro do Sesc Pompeia, em São Paulo, reúne sucessos do repertório do padrinho Gonzagão e músicas de sua autoria e parceiros. Ouça Dominguinhos cantando de volta pro aconchego, Gostoso Demais e Tenho Sede, na sua Alesse FM.

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4: Sejam muito bem-vindos ao Momento Alcance, aqui na Alesse FM 96.7. Eu sou a professora Camila Porfírio, professora de Biologia, e hoje vamos falar de biotecnologia. Ela que conecta ciência, tecnologia e sociedade. Durante a pandemia, uma palavra passou a fazer parte do nosso dia a dia, que foi vacina. Mas você já parou para pensar no que realmente acontece quando você toma uma vacina? Seu corpo está sendo treinado. Sim, treinado para lutar. A biotecnologia usa organismos vivos, ou parte deles, para criar soluções. As vacinas apresentam ao corpo uma versão inofensiva do agente causador da doença. E o sistema imunológico aprende a reconhecê-lo. Ou seja, quando o contato real acontece, o corpo já sabe como reagir. Agora, atenção! Vacina não é soro. Vacina previne. O soro age rapidamente com anticorpos já prontos. As vacinas estimulam o sistema imunológico a produzir memória imunológica. O corpo aprende a se defender antes de entrar em contato com o real agente causador. Soros têm ação imediata, porque fornecem anticorpos prontos. Siga-nos nas redes sociais, no Alesse Play, aqui na Alesse FM, no nosso Momento Alcance. A gente volta a qualquer momento ao longo da programação.
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6: Baltazar Rodrigues Guarabira surgiu em 1971 e compôs uma infinidade de canções. Se notabilizou pela criação do chamado rock rural, em que se mesclavam diversas influências musicais, do rock à música sertaneja. Em 1973, Zé Rodrigues se desenvolveu.

passou a ser o duo Sai Guarabira, só retornando em 2001, quando gravou ao vivo no Teatro Mares, em São Paulo, o CD e DVD Outra Vez na Estrada. A obra reúne 16 faixas, entre elas o Pupurri que você ouve agora, a 96,7, com Sá, Rodrigues e Guarabira. Casa no Campo, Caçador de Mim, Espanhola.

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2007. A faixa título é de autoria dele com Ronaldo Bastos, que também assina as canções Choveu, Lumiar e Tanto. No álbum, Beto Guedes regravou Maria Solidária, de Milton Nascimento e Fernando Brant. Ouça na sua Alessia FM, Beto Guedes cantando Maria Solidária.

Taylor's hit vendeu 500 mil cópias no ano do lançamento em 1983, um compacto simples. Nesse mesmo ano, hit lançou o LP Voo de Coração, que emplacou vários sucessos como Pelo Interfone, Pra Conversar, Casa Nova e principalmente Menina Veneno, escrita em parceria com o letrista Bernardo Vilhena. Ouça na rádio Alessia FM, hit cantando Menina Veneno.

0: pelo selo Produto da Serra da Ibiapaba. O selo poderá ser concedido a produtos agrícolas, artesanais, gastronômicos e demais produtos regionais produzidos nos municípios integrantes da região. A medida também vai estimular o empreendedorismo, o turismo regional e a geração de emprego e renda. O projeto é de autoria do deputado Bruno Pedrosa.
1: Nós temos que determinar meios que possibilitem o estímulo à formalização desses produtores rurais. O selo é um estímulo à formalização, o selo é um reconhecimento. Então, acho que nós estamos buscando políticas públicas através da Assembleia que possa estimular a formalização, que possa estimular com que o produtor rural tenha vantagens no seu reconhecimento, na sua estruturação, da sua produção agrícola. Isso nós estamos pensando em várias frentes de projeto e esse é um deles. E teremos novos projetos que nós vamos apresentar que serão benéficos, principalmente para os produtores rurais, mas como toda a economia da Serra da Ibiapaba, voltada para o agro, mas também voltada para o serviço, o comércio. Nós temos esse objetivo de construir projetos de leis para que nós alcancemos cada vez mais produtividade, possamos alcançar mais formalização e, consequentemente, desenvolvimento econômico.
0: Kézia Diniz, da Alessia FM.
2: Meia-noite 37.
3: O cantor e compositor cearense Evaldo Gouveia é o autor da música Deixe Que Ela Se Vá. É fruto de mais uma parceria com o amigo Jair Amorim. Em 2011, Evaldo Gouveia foi homenageado da Prefeitura Municipal de Fortaleza no carnaval daquele ano e sua obra foi incluída no álbum duplo O Trovador.

1982, o Quinteto Agreste gravou seu primeiro LP, Sol Maior. É o

Sul interpreta com o cearense Fagner a música Talismã. A canção de autoria de Maicon Sullivan é uma das faixas do CD Mais Forte Que o Tempo. O álbum traz uma releitura dos maiores sucessos da carreira do compositor, interpretados por grandes nomes da MPB. Ouça na rádio Alessia FM Talismã com Monique Kissus e Fagner.

0: 77.
1: Chachado do Amor está no álbum I Love, da banda de reggae Natty Roots, lançado no final de 2018 pela gravadora Sony Music. A música, de autoria de Alexandre Carlo, mescla reggae com MPB, com atabaques e agogôs do Ijexá e chachado com dancehall, gênero que nasceu nos guetos da Jamaica

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3: 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Em até 3 anos, os contribuintes podem ficar livres de declarar o imposto de renda, porque o processo vai ser automático. É o que espera o ministro da Fazenda, Dario Durigan.
4: Todos os bancos, todas as seguradoras, quem tem plano de saúde, quando você vai no médico e emite nota fiscal, a Receita já tem essa informação. Com a reforma tributária, estados e municípios vão se plugar à Receita Federal para que a gente tenha, num lugar só, toda a informação fiscal do país. Não é possível que todo mundo, já tendo declarado no dia a dia as suas obrigações para a Receita, nós ainda vamos obrigar o contribuinte a parar para mais uma vez prestar informações que muitas vezes a gente já tem. Então, veja, o ano que vem eu quero aumentar essa desobrigação, mas espero que em 2 ou 3 anos todo mundo fique sem declaração de imposto de renda.
3: Dario Durigan explicou que já este ano, 4 milhões de pessoas receberam a restituição do imposto de renda de forma automática. Número que ele quer aumentar até desobrigar todos os contribuintes.
4: Esse ano, nós temos 4 milhões de pessoas que não precisam declarar imposto de renda e vão receber restituição automática no seu PIX. Eu espero que o ano que vem a gente avance nisso. Eu não acho que seja, para o ano que vem, uma desobrigação universal. Ficaríamos todos

0: com as suas obrigações durante o ano.
1: De acordo com o ministro da Fazenda, a ideia é que as informações sejam colocadas no sistema e basta ao contribuinte conferir e validar os dados. Seria uma forma de aperfeiçoar a atual declaração.

iniciou seus estudos de música e canto aos 12 anos de idade, até graduar-se em licenciatura musical pela Universidade do Estado de Minas Gerais. No repertório, músicas de Caetano Veloso, Paulinho da Viola, Ginga, Maquelicá e Christophe Silva, além de Braguinha. Ouça na sua Alessia FM, Elisa Paraíso cantando Coração Vulgar de Paulinho da Viola.

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Paulino, Beatriz Bandeira, Letícia Silveira e Isaac Cândido teve como inspiração o farol do Mucuripe, um dos símbolos da história naval de Fortaleza. O idealizador do projeto, Isaac Cândido, se reuniu a artistas da nova geração. Aqui na 96,7 você ouve Farol, de Isaac Cândido, com o grupo Farol.

Soares lançou em 2019 o Samba do Grande Amor Volume 2, com canções autorais e regravações de Osso Duro de Roer, de Benito de Paula, Lama nas Ruas, de Zeca Pagodinho e Almir Guineto, Samba do Grande Amor, de Chico Buarque e Aquarela do Brasil, de Silas de Oliveira. O álbum traz as participações de Zeca Baleiro e Marcos Lessa. Ouça na rádio Alessia FM, Siribá Soares cantando Sapato Sem Meia, dele, Etinho Neto e Teleu.

Serrinha, Carlos Malta e Cassim, entre elas. Barraco na Ribeira, de sua autoria, canção que você ouve agora na Rádio Alessia FM, na voz de Giuliano Eriston.

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11: Assembleia Legislativa do Estado do Ceará lança na próxima quarta-feira, dia 3 de junho, em Jijoca de Jericoacoara, o projeto Quintais de Sabores. A iniciativa é promovida pelo Comitê de Responsabilidade Social da Alesse, em parceria com o Sebrae Ceará, voltada à qualificação de empreendimentos familiares liderados por mulheres e ao fortalecimento do turismo gastronômico de base comunitária nos municípios cearenses, que integram a Rota das Emoções. Na abertura da ação, além de Jijoca de Jericoacoara, os municípios de Barroquinha, Camucim, Chaval e Cruz também serão contemplados com a estruturação de 40 empreendimentos comunitários. O lançamento acontece às 9 horas no restaurante Lua Cheia. A coordenadora do Comitê de Responsabilidade Social, Elivânia Bernardino, dá detalhes da programação.
12: Após o lançamento, tem um momento onde a nossa célula de saúde mental e

A Fábrica do Poema foi lançado pela cantora e compositora gaúcha Adriana Calcanhoto em 1994. O álbum reúne músicas autorais feitas em parceria com Joaquim Pedro de Andrade, o Ali Salomão, além de composições de Roberto Frejat, Antônio Cícero e Péricles Cavalcante. Na Alessia FM, você ouve Adriana Calcanhoto cantando metade de sua autoria.

sua, a Leste FM. Certas canções com Milton Nascimento.

lança em 1988 o disco Pétala. O álbum reúne músicas de sua autoria, dentre elas Meu Bem Querer, Lilás, Topázio, Samurai e Flor de Lis. O primeiro CD do artista, A Voz, o Violão e a Arte de Djavan, foi lançado no ano de 1976. Ouça na

1975, o grupo vocal MPB4 lança o disco 10 anos depois, produzido por Paulinho Tapajós. O álbum registra canções de Frente pro Crime, de João Bosco e Aldir Blanc, Mania de Carnaval, de Luiz Bonfá e Vinícius de Moraes,

as faixas do disco do cantor, compositor e sanfoneiro Cezinha, lançado em 2015. O álbum Eu Gosto de Tudo em Você relembra clássicos como Ai Que Saudade Doce, de Vital Farias, Poucas Palavras, de Ilmar Cavalcante e O Ciúme, de Caetano Veloso. Ouça Cezinha cantando dele e Clodo Ferreira em Teu Olhar Me Encontro, na sua Alesse FM.

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2: A Petrobras começou a aplicar um desconto de 35 centavos por litro nos preços de venda do diesel A de uso rodoviário. Com a redução, o preço médio de venda da Petrobras para as distribuidoras passa de R$ 3,65 para R$ 3,30 por litro. O valor é 37,4% menor do que o praticado em 31 de dezembro de 2022, considerando a inflação acumulada no período. Segundo a Petrobras, para o consumidor final, o desconto em valor equivalente ao da subvenção econômica vai neutralizar a reoneração do PIS/COFINS, que também entrou em vigor em 1º de junho. A subvenção econômica foi autorizada pelo governo federal no sábado, dia 30, por meio de uma medida provisória. O benefício é destinado a produtores e importadores de diesel de uso rodoviário e corresponde a R$ 1,12 por litro. O objetivo é estabilizar os preços e oferta do combustível, de modo a garantir o abastecimento de diesel no país. A Petrobras informou que está avaliando os termos da nova subvenção e que qualquer decisão futura será divulgada ao mercado. Com informações da Agência Brasil, da Rádio Nacional em Brasília, Renato Ribeiro.
3: 2 e 1.
1: Baiana de Feira de Santana e criada no Agreste Paraibano, a cantora e compositora Agnes Nunes começou a cantar com apenas 12 anos de idade. E logo o seu canto foi somando força.

segundo álbum, Sempre Viva, com baladas, shot, samba-canção e batuque-jongo. Ouça na rádio

Resistência foi formada em janeiro de 1986 por Leone, Jorge Chay, Lulu Santos e Alfredo Dias Gomes. Leone foi baixista e principal compositor do grupo Kid Abelha. Os maiores sucessos da banda foram as músicas Dublê de Corpo, Esse Outro Mundo, Levo Comigo e Só Pro Meu Prazer, que você ouve agora na rádio Alesse FM.

0: obesidade, diabetes e lúpus devem redobrar a atenção para alguns riscos da primeira gestação, gravidez anterior aos 18 anos de idade e depois dos 35 anos. Um dos cuidados é com a pré-eclâmpsia, que se caracteriza como uma elevação na pressão arterial da gestante, principalmente a partir do 9º mês. A hipertensão não apresenta sintomas aparentes, mas o descuido pode evoluir para uma pré-eclâmpsia, com algumas complicações, como as convulsões. A gravidez é o crescimento de um ser dentro do útero da mulher. O organismo materno desenvolve mecanismos imunológicos para proteger o feto. No entanto, em alguns casos, acontece a liberação de proteínas que agridem as paredes dos vasos sanguíneos, causando o aumento da pressão arterial. A pré-eclâmpsia é a principal causa de morte materna no Brasil. Segundo a Organização Mundial da Saúde, a doença é responsável por quase 20% das mortes de mulheres grávidas, além de estar associada à paralisia cerebral ou retardo mental nas crianças nascidas. Para fortalecer as políticas públicas relacionadas ao pré-natal criterioso e sistemático, o ex-deputado estadual André Fernandes apresentou na Alesse, no dia 5 de outubro de 2020, o projeto de lei 444/19. Um dia depois, a lei número 17.308/20 foi sancionada e publicada no Diário Oficial, quando ficou instituída a Semana Estadual de Enfrentamento à Eclâmpsia. De acordo com a lei, anualmente, a última semana do mês de abril será dedicada à promoção e divulgação de ações preventivas e terapêuticas no combate à eclâmpsia, desenvolvimento de propostas que possibilitem o acompanhamento pré-natal criterioso e sistemático da gestação.
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2: 2:18.
1: Alceu Valença lançou em 2014 pela gravadora Deck Disc o CD Valencianas, no qual o artista fez uma parceria com a Orquestra de Ouro Preto

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3: Superintendência de Obras Públicas conclui os trabalhos de restauração do Museu do Ceará, localizado no centro de Fortaleza. A iniciativa tem como objetivo entregar o equipamento cultural à população, preservando sua história, identidade e relevância. O projeto conta com um aporte de R$ 4.700.000 com recursos do Fundo de Defesa dos Direitos Difusos do Estado do Ceará, validados pelo Ministério Público do Ceará. Saulo Câmara, gerente de fiscalização de obras da Superintendência de Obras Públicas, e dá mais detalhes sobre a reforma.
4: A gente está em procedimento de recebimento da obra, recebimento provisório para entregar o recebimento definitivo. Tiveram alguns detalhes que a empresa está recuperando, alguns pontos de pintura, algum detalhe, outro limpeza da obra, para a gente poder liberar a edificação para a Secult e a Secult poder começar a montar tanto o acervo quanto licitar os equipamentos e as coisas remanescentes para a inauguração do museu e entregar à sociedade.
3: Fundado em 1932, o Museu do Ceará é uma instituição museológica oficial mais antiga do estado, além de concentrar um dos maiores e mais importantes acervos do Ceará, com cerca de 13 mil peças. Kézia Diniz, da Alessi FM.
5: 2:37.
2: A banda Secos e Molhados foi criada pelo compositor João Ricardo em 1971. O primeiro disco, lançado em 1973, vendeu mais de 1 milhão de cópias. As canções mais executadas foram Sangue Latino, Uvira e Rosa de Hiroshima. Ouça Rosa de Hiroshima, de Vinícius de Moraes e Gerson Conrad, com o grupo Secos e Molhados.

5 mil cópias e reúne músicas como Flores em Você, de Edgar Escandurra. O primeiro disco do grupo foi lançado em 1983, um compacto com as músicas Gritos na Multidão e Pobre Paulista, ambas de autoria de Edgar Escandurra.

Oasis foi formado em 1994 com as cantoras Doralice, Jurema, Jussara e Tatiana, que fazem parte de uma mesma família. Em 2008, o grupo lançou o CD Interior, o quarto álbum de carreira. Ouça na sua Alesse FM, há quatro vozes cantando. Baião de Rua, dos cearenses Nonato Luiz e Fausto Nilo, uma das faixas do disco Retrato de Fagner, de 1995.

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2: 2h46.
3: A música Caçador de Mim é uma das faixas do segundo disco da banda 14 Bis, lançado no ano de 1980. No álbum são destaques também as canções Planeta Sonho, Nova Manhã, Bola de Meia, Bola de Gude. Ouça na rádio Alesse FM, 14 Bis cantando Caçador de Mim, de autoria de Sérgio Magrão e Luiz Carlos Sá.

Tudo Novo de Novo é a faixa que dá título ao CD marco de 10 anos de carreira solo do cantor e compositor Paulinho Mosca. É o sétimo álbum do artista como solista. O disco conta com a participação da cantora Martinália. Ouça na Alessia

0: janeiro a abril deste ano, a bandeira tarifária permaneceu verde, sem nenhum custo, reflexo das condições favoráveis no período. Já em maio, foi acionada a bandeira amarela. O sistema de bandeiras tarifárias foi criado em 2015 pela ANEEL. De acordo com a agência, as cores são definidas a partir da previsão de variação do custo da energia em cada mês. As condições de operação do sistema de geração de energia elétrica são reavaliadas pelo ONS, Operador Nacional do Sistema Elétrico, que define a melhor estratégia de geração de energia e traça uma previsão de custos a serem cobertos pelas bandeiras. Com informações da Agência Brasil, da Rádio Nacional em Brasília, Bianca Paiva.
1: 2h59.
2: Na década de 1960, o cantor, ator, compositor e multiinstrumentista Fábio Júnior formou o grupo musical Os Namorados, com os irmãos Danilo e Heraldo, se apresentando em programas de TV e como calouros no programa do Chacrinha. Em 1991, lançou pelo selo Columbia o LP Intuição, com o qual ganhou o seu primeiro disco de ouro. Na 96,7, a

algo reuniu

lança em 2010 o seu primeiro CD, o Retratista. O disco traz 8 músicas autorais e 5 regravações de clássicos nordestinos, como Que Nem Giló, de Luiz Gonzaga e Humberto Teixeira, e Vaca Estrela e Boi Fubá, de Patativa do Assaré. O álbum reúne participações

ouve aqui na Alessia FM, Fafá de Belém, Meu Dilema.

direção artística de Nelson Mota, o álbum reúne composições de Chico Buarque, Zequete, Caetano Veloso, Tom Jobim, Vinícius de Moraes e

Gente, por Luiz Gonzaga. A música é do ano de 1900.

e Tudo Outra Vez, do cearense Belchior, lançada por ele em 1900.

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3: Superintendência de Obras Públicas prossegue os trabalhos de manutenção nas 5 passarelas localizadas ao longo da rodovia BR-116 em Fortaleza, que agora estão sob a responsabilidade do governo estadual. O diretor de Engenharia de Edificações da SOP, Cláudio Brito, explica quais trabalhos são executados.
4: Estamos substituindo parte das madeiras, onde necessário for, em alguns casos até a substituição total. Estamos apertando os parafusos, lubrificando algumas presilhas, substituindo as presilhas e em tempo também substituindo todo o trecho da borracha. Há 5 passarelas no total, nós já demos manutenção em 3 passarelas, 2 foram concluídas e 1 está em andamento, com previsão de conclusão até o final do mês de maio.
3: Kézia Diniz, da Alesse FM.
5: 3:38.
2: A música Espanhola é de autoria de Guarabira e Flávio Venturini. Foi gravada pela primeira vez em 1977 no disco Pirão de Peixe com Pimenta, da dupla Sá e Guarabira. No ano de 1981, foi regravada pelo cantor e compositor Flávio Venturini no disco Nascente. Ouça na rádio Alesse FM, versão ao vivo com Flávio Venturini.

solo, gravando um compacto simples para o Odeon. O sucesso veio em 1981, com a canção Bem Te Vi, parceria com Cláudio Rabelo, mas gravada

disco de estreia da banda de pop rock mineira Jota Quest. O álbum reuniu 11 faixas, com destaque também para o sucesso As Dores do Mundo. O Jota Quest, que já era conhecido em Belo Horizonte, conquistou as rádios de todo o Brasil. Ouça na rádio Alesse FM Encontrar Alguém com Jota Quest, de autoria da banda.

Mas se forem para conservar o imóvel, ele deve ser ressarcido pelo proprietário. Já no caso de obras de melhoria, apesar de úteis, só terá reembolso do gasto se as despesas forem previamente autorizadas pelo proprietário. Quando fizer obras para embelezar,

empresários brasileiros na década de 1990. Em São Paulo e Rio, houve uma revalorização do samba de raiz e seus derivados mais modernos e cosmopolitas, como o samba funk, samba soul e o samba lanço. Ouça na sua Alessia FM, Talvez Hoje, de Rogério Rochlitz, com Faro Fino, do álbum Olho Vivo, de 2001.

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0: 4 e 5.
3: A brasiliense Grace Eve começou a carreira cantando aos 5 anos. Aos 19, muda-se para o Rio de Janeiro, onde tem a oportunidade de cantar, compor e participar em concertos com artistas como Ivan Lins, Márcio Montarroio, Jorge Vecilo e Dudu Falcão. Gravou em 2007 o seu primeiro álbum, Ao Som de Grace Eve, composto na sua maioria por reinterpretações de grandes sucessos da MPB. Ouça Grace Eve cantando a 96,7 de Humberto Gessinger, Somos.

autores da música Amor, I Love You. É uma das faixas do álbum Marisa Monte, Memórias, Crônicas e Declarações de Amor, lançado no ano de 2000. O disco foi produzido por Arthur Lindsay e coproduzido pela autora e reúne

0: doença rara e muitos deles enfrentam desafios que vão desde o longo processo de diagnóstico até o acesso a tratamentos eficazes. Diante desse cenário, a Assembleia Legislativa do Ceará vem atuando para dar mais visibilidade à temática. O plenário da Alesse aprovou o projeto de lei que prevê a identificação de pessoas com doenças raras com o uso do cordão de fita com desenho de mãos coloridas, medida que facilita a identificação e o atendimento prioritário. A deputada Marta Gonçalves é a autora da proposta.
1: O Ceará reconhece oficialmente o cordão de mãos coloridas como símbolo de identificação para as pessoas com doenças raras. O uso é opcional, mas garante agilidade. Lembre-se, o cordão identifica, mas não substitui o laudo médico quando solicitado.
2: Como autora dessa lei, meu objetivo foi dar visibilidade às deficiências invisíveis. É dignidade para quem precisa de prioridade e inclusão real.
0: Kézia Diniz, da Alesse FM.
3: 4:20.
4: O cantor e compositor pernambucano Igor de Carvalho lançou em 2014 seu primeiro disco, A TV, A Lâmpada e O Opá Chorô, com produção de Rogério Samico e colaboração de Lula Queiroga. 5 anos depois, lançou Cabeça Coração, com 11 canções autorais, de letras irreverentes e instrumentação mais lenta e minimalista. O álbum conta com as participações de Johnny Hook, o português Manel Cruz e Zélia Duncan, na canção Não Tinha Amor Ali. Na Alesse FM,

gravadora BMG Brasil e reuniu em 14 faixas clássicos de cantores.

sua primeira música, Estéreo Omega, no ano de 1958, pela gravadora Copacabana, quando tinha 17 anos. Em 1971, João passou a integrar a ala de compositores da Portela, onde venceu um concurso interno com o samba Sonho de Bamba. Em 1974, lançou o disco E Lá Vou Eu, em parceria com Luiz

78. A canção ganha a voz de Martinália no repertório de Mais Misturado, álbum que a cantora e compositora carioca lançou em 2017 e que traz ainda o samba inédito Se Você Disser Adeus, de Geraldo Azevedo e José Carlos Capinã. Na 96,7, ouça Tempo de Estio com

Fortaleza, iniciando trajetória musical em festivais. O primeiro DVD ao vivo do grupo foi gravado em 2009. A última cartada foi uma produção independente. Foi a única banda do Norte e Nordeste do país a garantir sua vaga entre as 12 finalistas do concurso Oi Novo Som para tocar no SWU 2010, apresentando-se no Rio de Janeiro. Ouça na sua Alense FM, o mundo com a banda Síntese.

problemas bucais ocasionados pelo bruxismo estão desgastes dentários, fraturas de estruturas dos dentes e perda óssea. Problemas sistêmicos também podem ocorrer, como dores de cabeça, fadiga muscular, rigidez no pescoço, zumbido, entre outros. A cirurgiã dentista Yanara Pinho é quem dá detalhes sobre o surgimento dessa condição e as técnicas de tratamento. Doutora Yanara, o que é exatamente esse hábito chamado de bruxismo?

0: sintomas do bruxismo?
1: Sintomas principais, até a pessoa detectar que ela tem,

uma causa para essa condição ou o problema é

0: exatamente homens e mulheres? Como funciona essa incidência?
1: Afeta a criança, então também a gente percebe uma prevalência alta, inclusive em criança, só que criança é considerado transitório. Poucas crianças permanecem com aquele hábito, mas realmente a prevalência é bem alta, especialmente em mulheres.
0: Quais são as possíveis consequências desse hábito?
1: Se a pessoa não detecta logo no começo, a gente tem um problema muito mais sério ali envolvido, porque isso vai prejudicando tanto a parte muscular, quanto a parte óssea, quanto os dentes. Quer dizer, é um problema que realmente tem que ser tratado o mais breve possível, pelo menos diagnosticado o mais breve possível.
0: Bom, nós estamos falando muito aqui do problema, mas e a solução? Tem um tratamento?
1: Tem um tratamento sim, que na verdade é um controle. Como a gente está falando ali de um problema que está associado a diferentes causas, a primeira tentativa da gente é tentar descobrir o que, que pode estar causando aquilo. E aí atuar diretamente na causa. Enquanto a gente não descobre a causa, enquanto a gente não consegue

0: pessoa só sabe que é portadora de bruxismo se alguém lhe contar que presenciou rangimento ou pressão da mandíbula enquanto ela dormia ou no dia a dia. Ficar atento à sua saúde e às pessoas próximas a você pode ajudar na identificação e tratamento precoce. Para ter a garantia de prevenção, consulte o seu dentista com regularidade.
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3: O trabalho artesanal, com destaque para o das mulheres artesãs, ganha um novo estímulo com a lei sancionada pelo presidente Lula, que prevê assistência técnica para a qualificação, incentivos à comercialização de produtos, campanha de valorização do artesanato feminino e apoio à participação em feiras e exposições. A origem da lei foi um projeto aprovado pelo Senado em maio, com relatoria do senador Rogério Carvalho, do PT de Sergipe.
4: Milhares de artesãs e artesãos no Brasil inteiro dependem do auxílio e do incentivo do poder público, dos governos municipais, estaduais e do governo federal, para que essa atividade possa se desenvolver.
3: Pela nova lei, os governos federal, estaduais e municipais vão poder regulamentar essa profissão. E a data de 19 de março, que era o Dia Nacional do Artesão, agora passa a ser chamada de Dia Nacional da Artesã e do Artesão. Da Rádio Senado, Márcio Maturano.
1: 4h53.
5: Em 1995, Simone grava duas músicas de Roberto e Erasmo Carlos, Pensamentos e Jesus Cristo. O disco contém músicas que ajudam a refletir. Simone emprestou sua voz também para o sucesso. Ouça Pensamentos com Simone Bittencourt de Oliveira.

sua Rádio FM Assembleia, o Samba da Minha Terra, interpretado por João Gilberto, que o tornou popular por sua maneira diferente de

atenção e cuidado nos grupos de trabalho. Pesquisa do Instituto Britânico de Saúde Mental, MIND, revela que 90% das pessoas afastadas das atividades por causa do estresse não identificaram o real motivo. Os profissionais que relataram problemas mentais foram discriminados ou dispensados. 6% deles disseram ter sido forçados a sair e 2% foram demitidos. Segundo a Organização Mundial da Saúde, o Brasil lidera o número de pessoas ansiosas com 9,3% da população. A OMS alerta que uma em cada 4 pessoas sofrerá com algum transtorno mental ao longo da vida. Nesse cenário, é importante cuidar da saúde mental dos colaboradores. A promoção de programas específicos também ajuda na melhora da produtividade das equipes. Com o objetivo de incentivar as empresas a focarem na saúde mental, o ex-deputado Nezinho Farias

0: emergência social. Adoção de estratégias destinadas ao controle do clima organizacional da empresa. Criação de ambientes para descanso periódico. De programas educacionais para conscientização sobre saúde mental. Encaminhamentos para serviços médico-psicológicos dos casos de transtorno mental identificados na empresa, entre outras medidas voltadas à saúde mental.
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3: 5 e 8.
4: Baiano radicado no Rio de Janeiro, o cantor e compositor Lucas Santana lançou em 2019 seu 8º álbum, O Céu é Velho há Muito Tempo. Considerado um disco manifesto, reuniu as autorais Portal de Ativação, Ninguém Solta a Mão de Ninguém, Brasil Patriota e O Melhor Há de Chegar. Canção que você ouve na 96,7 com Lucas Santana.

parcerias feitas com parceiros como Fernando Costa, na música Choro Negro, e Elton Medeiros, para Fugir da Saudade. A primeira faixa do álbum é a música que você vai ouvir agora, Só o Tempo, de Paulinho da Viola.

compositor Sérgio Brito lança em 2013 seu quarto álbum solo, Pura Bossa Nova. O disco reúne os cantores Luiz Melodia, Alaide Costa, Rita Lee e Marcela Mangabeira. No começo dos anos 80, junto com ex-companheiros do Colégio Equipe, onde cursaram o ensino médio, formou a banda Titãs. Ouça na Alesse FM Sérgio Brito cantando de sua autoria para nós dois.

0: STF decidiu que os shoppings do Brasil são obrigados a oferecer espaços para amamentação e acolhimento aos filhos das funcionárias que trabalham nas lojas. Esse é o resultado de uma ação que discutia o tema. Agora, os shoppings têm um ano para se adaptarem à nova regra. O entendimento do STF é que a proteção à maternidade e à infância deve orientar as leis trabalhistas. Como os shoppings administram as áreas comuns, cabe a eles fornecer os espaços de amamentação para as trabalhadoras. A regra vale para as unidades que tenham pelo menos 30 mulheres empregadas com mais de 16 anos de idade. A decisão também levou em conta os princípios constitucionais de proteção à maternidade, à infância e ao mercado de trabalho da mulher. Agência Rádio Web, produção e reportagem, Igor Pereira.
1: 5h20.
2: A música Que Maravilha é dos compositores Jorge Ben e Toquinho. A canção é do ano de 1969 e foi gravada inicialmente por Claudete Soares e Wilson Simonal. Em 1969,

começou sua vida artística aos 4 anos de idade. Ingressou no mundo da música pelo projeto Formiguinhas e depois sendo violinista da Orquestra Infantil da Paraíba e da Camerata Isabel Buriti. Ouça na rádio Alense FM, Amor a Perder de Vista com Luci Alves.

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2: Porto do Pecém chega aos 24 anos, consolidando-se como um dos principais vetores de desenvolvimento econômico e logístico do Nordeste. O complexo portuário impulsiona as exportações e torna a região como polo de transição energética, tecnologia de ponta e infraestrutura. O terminal Multicargas conecta o Ceará ao mercado global, atraindo bilhões em investimento. O deputado Cláudio Pinho elogia o potencial da estrutura para a economia do estado.
3: O Porto do Pecém foi um divisor de águas na economia do estado do Ceará. Nós enfrentamos diversos

0: crise, o Porto cada vez mais se consolida como o grande instrumento de desenvolvimento do estado do Ceará. Está se consolidando no mercado internacional, fez parceria com Rotterdam e é fundamental que abram-se novas linhas e, principalmente, que a gente possa ter produção para que justifique essas rotas marítimas, inclusive dentro do Brasil, fazendo a cabotagem, pegando material, seja de onde for, de São Paulo, Rio Grande do Sul, trazendo para o PECEM. E como ele tem um custo relativamente mais baixo do que os outros portos, desde a sua fundação, então acredito que o PECEM, através do porto, continuará crescendo na movimentação e trazendo desenvolvimento ao estado do Ceará.
1: Kézia Diniz, da Alessia FM.
2: 5h37.
3: O cantor e compositor carioca Martinho da Vila lançou em 2002 o disco Voz e Coração, produzido por Rio do Hora. Também neste ano, ao lado de Chico Buarque, Miúcha, Ana de Holanda, Cristina Buarque e Paulinho da Viola, participou da caixa de 4 discos, Acerto de Contas, de Paulo Vanzolini. Ouça Martinho da Vila cantando Nós Dois, do compositor mineiro Silvio César.

Chorare, do grupo Os Novos Baianos, aparece duas vezes no disco. A primeira versão, com 6 minutos e 40 segundos, e com 3 minutos e 25 segundos. As duas versões foram lançadas, pois a gravadora se preocupava com a duração da música. Ouça Preta Pretinha, com Moraes, em

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4: A promoção da cidadania, do trabalho decente e da ampliação do acesso à justiça do trabalho em comunidades vulneráveis de todo o país está no centro de um acordo de cooperação técnica. A parceria firmada entre o Tribunal Superior do Trabalho, o Conselho Superior da Justiça do Trabalho e a Conferência Nacional dos Bispos do Brasil prevê ações conjuntas, entre elas a instalação de pontos de inclusão digital, a realização de audiências itinerantes, a capacitação de lideranças para identificar violações de direitos trabalhistas e o fortalecimento de iniciativas para a empregabilidade de egressos do sistema prisional. A importância da iniciativa é destacada pelo presidente do TST e do CSJT, ministro Vieira de Mello Filho.
5: A abertura da CNBB para nós é um fato inédito na nossa história, é uma conquista fundamental. Eu quero ressaltar o conteúdo desse termo de cooperação, porque é algo muito profundo, vai ser trabalhado com muito cuidado. Nós queremos trabalhar preventivamente, trabalhar com uma cultura de humanização e dignificação dessas pessoas, impedindo que não só elas sejam exploradas, mas sejam resgatadas socialmente, sejam úteis socialmente, sejam integradas socialmente.
4: A expectativa é de que as ações sejam desenvolvidas em parceria com comunidades locais e instituições religiosas pelo país. O acordo também prevê a utilização de espaços comunitários e centros pastorais como pontos de apoio para a justiça do trabalho. A medida é enaltecida pelo cardeal Jaime Spengler, presidente da CNBB.
6: Nós estamos criando uma via, eu diria assim, de um trabalho ainda mais integrado em prol da promoção da dignidade do ser humano. E certamente nós temos uma multidão que vive à margem, às vezes segregados da sociedade, que necessitam ser resgatados. E o nosso objetivo, a nossa intenção é poder colaborar para resgatar a identidade e a humanidade dessas pessoas.
4: O acordo terá abrangência nacional e vigência inicial de 5 anos. Produção e reportagem, Bruno Moreira.
1: 5h56.
0: A canção Amor Certinho é de autoria do compositor Roberto Guimarães e foi lançada em 1960 por João Gilberto. Os dois foram apresentados em 1959 por uma amiga da turma de serenata de Roberto. No ano de 1960,

Pinheiro e Luiz Carlos Máximo se reuniram para homenagear o compositor e cantor Aldir Blanc. A música recebeu o nome de Velho Amigo. Ouça na rádio Alessia FM a cantora carioca Luísa Dionísio cantando Velho Amigo, faixa do disco Devoção, lançado em 2010.

1987, o cantor e compositor Lulu Santos recusou o disco de platina por seu LP Lulu em plena cerimônia de entrega no Maracanãzinho. Isso porque não tinha atingido o limite mínimo de vendas de 250 mil cópias. Ouça na Alesse FM Lulu Santos cantando de sua autoria a música Casa, que faz parte do disco com o seu nome.

0: liberação dos jogos online e de apostas esportivas, como as chamadas bets, tornou-se uma grave crise de saúde pública e financeira. Os principais riscos envolvem a perda de patrimônio, o endividamento severo e o adoecimento mental. Para o deputado Fernando Hugo, é preciso estar alerta para a dependência em apostas por serem nocivas ao bolso e à saúde.
1: Esses jogos estimulam abertamente, através de aplicativos múltiplos, a que pessoas entrem neste conto do vigário e passem a uma dependência que leva

Fiennes.

autorais, a maioria em parceria com nomes já conhecidos do público, como Arnaldo Antunes e Chico César. Ouça Marcelo Genesi cantando Dar-te-ei.

diretor artístico Liber Gadelha, Luísa Posse, subiu ao palco pela primeira vez em 1999, na abertura do show do Skank, em São Paulo. Em 2001, estreou na TV ao lado da mãe, interpretando Angel, tema do filme Cidade dos Anjos. Sua primeira gravação está no disco Bossa, de Zizi Posse, em que faz um dueto em Haja o que Houver, de Pedro Aires Magalhães. Ouça na Alesse FM 96,7 A Vida é Linda, de Marcos Mena, com Luísa Posse.

0: 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Por isso é dever do profissional da saúde dar informações ao paciente, cuidar do doente com zelo e diligência, usando todos os recursos da medicina. 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
4: Com a proximidade dos Jogos da Copa, o mercado brasileiro já se mobiliza para um aumento significativo das vendas em todos os setores do varejo. Cerca de 99,2 milhões de consumidores pretendem ir às compras para participar deste evento. O levantamento realizado pela Confederação Nacional de Dirigentes Lojistas e pelo Serviço de Proteção ao Crédito, em parceria com a Offerwise e Pesquisas, mostra que 60% dos consumidores pretendem fazer compras de produtos ou serviços neste Mundial, como salientou Daniel Sakamoto, gerente executivo da Confederação Nacional de Dirigentes Lojistas.
5: Bom, os dados da nossa pesquisa mostram que aproximadamente 99 milhões de brasileiros afirmam que vão fazer algum tipo de compra relacionada à Copa do Mundo desse ano. O brasileiro tem uma conexão muito forte com o futebol e os dados da pesquisa mostram isso claramente. 97% afirmam que vão assistir com amigos ou familiares. As pessoas gostam de usar roupas, acessórios com a cor da bandeira, gostam de decorar a casa.
4: Para o varejo, a Copa do Mundo funciona como um segundo Natal. O uniforme do torcedor é prioridade, segundo o levantamento, para 61% dos consumidores. Daniel Sakamoto destacou que a compra presencial ainda tem relevância sobre as vendas online.
5: A pesquisa indica que, apesar do brasileiro estar cada dia mais habituado a fazer compras online, as lojas físicas ainda são a preferência da maioria. De toda forma, a gente percebe que o consumidor, ele gosta dessa possibilidade.

0: para 784 entre classes A e B. A pesquisa ouviu 914 consumidores das 27 capitais brasileiras de 16 anos ou mais. A margem de erro está, no geral, entre 3,2 e 4 pontos percentuais. E o nível de confiança é de 95%. Agência Rádio Web, produção e reportagem, Rafael Esquiz.
1: 6h28.
2: Os cantores, compositores e instrumentistas Marcos Valle e Joyce gravaram juntos a música Valeu, de autoria dele e Paulo Sérgio Valle. O registro se encontra no disco Contracts, lançado pela gravadora inglesa Far Out Records em 2003. O álbum traz influências de samba, bossa nova, frevo, jazz e funk, sem deixar de lado os elementos de música eletrônica que desde o início dos anos 1990 caracterizam a música.

1978. O álbum reúne músicas da dupla Erasmo e Roberto Carlos.

Deus possa me ouvir, uma das faixas do disco Forró Brasileiro do ano de 2013.

0: do estado do Ceará lança na próxima quarta-feira, dia 3 de junho, em Jijoca de Jericoacoara, o projeto Quintais de Sabores. A iniciativa é promovida pelo Comitê de Responsabilidade Social da Alesse, em parceria com o Sebrae Ceará, voltada à qualificação de empreendimentos familiares liderados por mulheres e ao fortalecimento do turismo gastronômico de base comunitária nos municípios cearenses, que integram a Rota das Emoções. Na abertura da ação, além de Jijoca de Jericoacoara, os municípios de Barroquinha, Camucim, Chaval e Cruz também serão contemplados com a estruturação de 40 empreendimentos comunitários. O lançamento acontece às 9 horas no restaurante Lua Cheia. A coordenadora do Comitê de Responsabilidade Social, Erivânia Bernardino, dá detalhes da programação.
1: Após o lançamento, tem um momento onde a nossa célula de saúde mental e a nossa célula de cidadania do Comitê de Responsabilidade Social trabalha com essas mulheres junto com o Sebrae, mostra todo o cronograma de desempenho, faz uma oficina dona de mim para que, para além da gente entender que são empreendedoras que vão se fortalecer, a saúde mental aliada ao empreendedorismo é fundamental. Tudo isso pensando em um vetor fundamental: renda, gastronomia, saber popular, renda aliado a um turismo comunitário, que é a Rota das Emoções. A partir do desenvolvimento desse projeto da Alesse, vai fazer surgir uma rota de turismo comunitário forte, vívida e que tem mulheres capitaneando.
0: As 5 cidades compõem o trecho cearense da Rota das Emoções, um consagrado circuito turístico que integra 14 municípios ao longo das costas do Ceará, Piauí e Maranhão. A expectativa é que futuramente o modelo seja replicado nos territórios que integram o roteiro nesses estados vizinhos. Silvio Augusto, da Alesse FM.
2: 6h45.
3: A cantora e compositora amazonense Eliana Prites gravou o primeiro álbum, que recebe seu nome, em 1994. Além dos vários CDs de carreira, sua história discográfica traz compilações lançadas no Brasil e no exterior, entre elas o disco Divas Cantam Jobim, gravado pela Som Livre de Portugal, em homenagem ao maestro Antônio Carlos Jobim. Do álbum Mais Perto de Mim, de 2007,

disco Bora Bora, lançado em 1988 pelo grupo Paralamas do Sucesso. A banda passou a ser consagrada com o segundo disco, Passo do Luiz, de 1984, que incluía alguns dos maiores sucessos da banda, Óculos, Meu Ex.

compositora Flávia Venceslau lançou seu terceiro CD Saia de Retalhos no ano de 2010. O álbum tem participação de Margarete Menezes e de Mariene de Castro. Nascida em Nova Floresta,

Francisco.

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Regional das Escolas Legislativas do Ceará. A programação teve início ontem e segue até esta terça com palestras, oficinas, cursos e ações voltadas à qualificação de vereadores, servidores públicos, profissionais da educação.

0: Legislativo da Alesc, Carlos Martins, ressalta que o seminário oferece suporte para a modernização das câmaras municipais.
1: A iniciativa do presidente, deputado Romeu Aldighieri, visa modernizar os parlamentos municipais. O presidente tem dito que não pode haver um parlamento estadual forte se as câmaras municipais também não forem fortes. E a partir do EDIL, que é um escritório de apoio a esses municípios, nós oferecemos todo o suporte de consultoria, de assessoria e de disseminação do portfólio de serviços que a Assembleia tem para que seja possível também ser implantado nas câmaras, como o PROCON, como Procuradoria da Mulher, como Comissão de Direitos Humanos e outros serviços como ouvidoria parlamentar.
0: A Assembleia Legislativa promove sessão solene para comemorar os 65 anos do Núcleo de Serviço Social do Instituto Dr. José Frota. A homenagem aconteceu no plenário 13 de maio, na tarde desta segunda, atendendo o requerimento do deputado Tony Brito, subscrito pelos parlamentares Simão Pedro, Antônio Granja, Walter Cavalcante, Júlio César Filho e Davi de Ramintão. O IJF é o maior hospital público de urgência e emergência de Fortaleza e referência em todo o país para o tratamento de traumas de alta complexidade. Segundo o deputado Tony Brito, a sessão solene é um reconhecimento ao trabalho humanitário desenvolvido pelo profissional de assistente social.
2: Você tratar da saúde de uma pessoa, principalmente aquelas pessoas mais necessitadas, você deve cuidar também das necessidades familiares, das necessidades sociais e das necessidades humanas do ser humano. E quem faz isso é o profissional de assistência social. É esse profissional que tem esse olhar, que estudou vários anos no banco de universidade para entender qual a necessidade daquele paciente, daquela paciente, se ela está internada, como ficam os filhos, muitas vezes com filhos em fase de amamentação, muitas vezes ela é sozinha em casa, como fica a situação, como fica a cabeça dessa pessoa. E nós devemos sim reconhecer e valorizar os profissionais de serviço social, porque são eles que dão humanidade ao tratamento.
0: Pâmela Santos é a coordenadora do Núcleo de Serviço Social do Instituto Dr. José Frota.
3: A nossa equipe é composta atualmente por quase 80 profissionais, e sem dúvidas, essa casa, que é a Casa do Povo, onde se pensa políticas públicas, onde se pensa a melhoria da saúde pública, tendo esse reconhecimento e homenagem muito valoroso para nós. É muito importante celebrar essa data tão importante nesse espaço que é a Assembleia. Nosso hospital é a grande referência do Estado em traumas, e a gente não pode deixar de destacar que muitas vezes esse trauma está associado à violência doméstica, à violência comunitária. São crianças, são adolescentes, mulheres, idosos, que chegam de na instituição, com várias demandas de saúde relacionadas a quedas, acidentes de trânsito, acidentes de trabalho, mas tem aquele recorte específico que é da vítima de violência, que é essa mulher que sofreu agressão em casa, essa criança que sofre negligência ou abuso. Identificar esses determinantes, essas condições, é um papel importante do serviço social.
0: Fátima Martins, que trabalha há 43 anos como assistente social do IJF, foi homenageada.
4: O serviço social é uma profissão que tem raízes históricas voltada para a defesa dos direitos humanos e lá no Instituto Dr. José Frota nós somos de crucial importância, portas abertas há 24 horas, todos os dias estamos lá acolhendo as pessoas com humanização e muito me deixa alegre ser reconhecido, porque o serviço social, ele tem 65 anos no Instituto Dr. José Frota e 75 no estado do Ceará e está fazendo 90 no Brasil.

0: humanizada, as pessoas vão se sentir mais seguras, vão se sentir melhores. O Instituto Dr. Zé Frota, eu costumo dizer, é o coração dos grandes traumas. Eu amo o Instituto Dr. Zé Frota. E por que não dizer? Amo o serviço social.
1: Deputado estadual Felipe Mota é um dos agraciados com a medalha Mérito Rural Prisco Bezerra em 2026, concedida pela FAEC, Federação da Agricultura e Pecuária do Estado do Ceará. A comenda reconhece personalidades que prestam relevantes serviços ao desenvolvimento do agronegócio cearense. A cerimônia de entrega da honraria ocorrerá no dia 25 de junho de 2026, durante a abertura do PEC Brasil no Teatro José de Alencar, em Fortaleza. Empresário e produtor rural, Felipe Mota fala de sua satisfação em ser agraciado com a medalha.
2: Eu me sinto honrado porque a maior comenda do agronegócio do Ceará é a medalha Prisco Bezerra. E eu tive uma escolha unânime entre os presidentes do sindicato, entre a diretoria da FAEC. Isso é fruto do trabalho da aprovação dos drones, fruto aí do passaporte equestre, fruto dos consórcios intermunicipais de agropecuária, a luta em nome da mulher e do homem do campo. Então, fico muito feliz e vamos receber essa comenda e continuar trabalhando pelo agronegócio cearense.
1: Segue em andamento a segunda etapa das obras de revitalização do entorno da estátua de São Francisco em Canindé. Na primeira etapa, o governo do Ceará investiu R$3 milhões para revitalizar a área, beneficiando a população do município. Segundo o deputado Almir Biel, o projeto de urbanização será de grande importância para o turismo religioso da cidade.
3: A urbanização o governador já fez a primeira etapa, ficou lindo, ficou um projeto bonito, parabéns ao governador humano. O governador possa liberar a segunda etapa, que vai ter local para estacionar os ônibus, toda uma estrutura melhor lá para o estado de São Francisco.
1: As águas do rio São Francisco ainda não chegaram ao açude de Castanhão. O projeto de integração terá o seguinte percurso até o Ceará. Vem pela barragem de Jati, seguindo pelo cinturão das águas, e deságua em leito de rios até chegar ao reservatório. Para o deputado Antônio Granja, a transposição para o açude Castanhão permanece como promessa.
4: Até onde eu sei, as águas de São Francisco não estão chegando no Castanhão. O que a gente esperava é que tudo aquilo que liberava para o rio Jaguaribe ou no Eixão para uma segurança hídrica em Fortaleza Metropolitana, isso não está acontecendo. Exemplificando, se liberar 100 litros, teria que vir 100 litros do São Francisco para manter o Castanhão no nível aceitável. E nós estamos com 2 anos que a recarga do Castanhão é muito pouca, porque tradicionalmente a região do Cariri é uma região

0: região do Cariri, a tradicional festa do Pau da Bandeira de Santo Antônio.
1: Os festejos dedicados ao Santo Casamenteiro seguem até 13 de junho, data em que é celebrado Santo Antônio.
0: A expectativa é reunir cerca de 500 mil visitantes ao longo de toda a programação, que vai movimentar mais de 22 milhões de reais.
1: O prefeito Guilherme Saraiva destaca o papel da festa na cultura do Cariri e também do Nordeste.
2: A gente agora está tendo um momento de fé. A abertura do São João do Nordeste é aqui em Barbalha. Com muita fé, muita cultura. E cada vez a gente recebe mais gente para abrir o São João.

0: A Universidade Federal do Ceará, em colaboração com instituições internacionais, descobriram, por meio de estudo, que o metilmercúrio, além de causar danos neurológicos e renais, também prejudica o metabolismo.
1: O elemento químico tem origem na poluição industrial e na mineração artesanal e pode se acumular em ambientes aquáticos e ser absorvido pelos peixes e, consequentemente, consumido pelo ser humano.
0: A pesquisadora da UFC, Sinara Lopes, detalha os riscos da exposição ao mercúrio.
2: Na pesquisa, nós investigamos como a exposição ao mercúrio pode afetar o metabolismo e aumentar riscos para a saúde, principalmente pensando no fígado e na gordura corporal. A motivação da pesquisa veio do aumento da contaminação ambiental por mercúrio em algumas regiões, especialmente por atividades como garimpo e poluição dos rios. Esse mercúrio pode contaminar a água e os peixes que são consumidos pela população, trazendo riscos muito importantes para a saúde. A maioria das pessoas conhece os efeitos do mercúrio no cérebro, mas ainda existem poucos estudos mostrando como ele pode afetar o metabolismo, o colesterol, a gordura corporal e o risco cardiovascular. Então, na pesquisa, nós avaliamos como o metilmercúrio, que é uma forma tóxica do mercúrio, impacta no organismo, principalmente em situações em que já existe uma predisposição para alterações metabólicas, como o colesterol elevado.
3: O Ministério da Educação leva investimentos em saúde ao Cariri. J. Lacerda.
4: O ministro da Educação, Leonardo Barchini, fez vistoria às obras do Hospital

0: governo do Ceará lança logo mais às 9 horas no auditório da Secretaria de Planejamento e Gestão do Centro Administrativo do Cambeba, o Programa de Educação Financeira do Estado.
1: A iniciativa é realizada em parceria com a Universidade Estadual do Ceará, Fundação Demócrito Rocha, Escola de Gestão Pública do Estado e Universidade Aberta do Nordeste.
0: As inscrições estão abertas até 15 de junho e podem ser feitas pelo site da Fundação Demócrito Rocha.
1: O titular da CEPLAG, Alexandre Cialdini, lembra que é preciso dar informações para o cidadão e cita o exemplo da orientação sobre a escolha dos bancos.
2: Primeiro é o aspecto informacional, o servidor e a população saber como lidar com o banco, ou seja, quais são as oportunidades que os bancos têm. Nós, na CEPLAG, já estamos, na nossa gestão, a gente democratizou esse acesso às instituições financeiras. Antes se tinham 4 instituições, aproximadamente. Hoje a gente tem mais de 20 instituições operando. Então, na hora que você abre esse aspecto concorrencial, as instituições vêm e reduzem o custo efetivo do dinheiro. Então, essa informação vai fazer com que o consumidor exerça a sua soberania. Você tem a liberdade de escolha.
0: Dívidas e fraudes são outros.

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0: causa a notificação de possíveis lesões ou sintomas relacionados ao ambiente de trabalho. Essas informações são registradas e sistematizadas para aplicação de medidas da prevenção e controle.
1: A Agência Nacional de Energia Elétrica informa que a bandeira tarifária permanece amarela no mês de junho. Com isso, os consumidores têm cobrança adicional de R$ 1,89 a cada 100 kWh consumido.
0: Segundo a agência, a manutenção da bandeira amarela está relacionada ao período seco no país.
1: A redução das chuvas diminui a geração de energia pelas hidrelétricas e aumenta a necessidade de acionamento das usinas termoelétricas, que tem custo mais elevado.
0: De janeiro a abril deste ano, a bandeira permaneceu verde. Em maio, passou para amarela e a condição foi mantida para junho.
1: O sistema de bandeiras tarifárias informa mensalmente as condições de geração de energia elétrica no país e os impactos nos custos do setor.
0: 8

dezena de empresas credenciadas para operar as atividades de carga e descarga de navios e de armazenagem de mercadorias. Em conjunto, operadores portuários e as empresas instaladas no Porto do Mucuripe e no Complexo Industrial e Portuário do Pecém geram um impacto significativo no emprego no Ceará, com mais de 100 mil postos de trabalho diretos, conforme dados de setembro de 2025. A data de comemoração do Dia Estadual do Operador Portuário se justifica por ocasião da Lei de Modernização dos Portos, número 8.630/93, de 23 de fevereiro de 1993. A Alesse aprovou e o governador sancionou a Lei número 15.993 no dia 2 de maio de 2016, com publicação no Diário Oficial no dia 3 de maio de 2016. De autoria da então deputada Raquel Marques, o Dia Estadual do Operador Portuário será comemorado no estado do Ceará com palestras, seminários e homenagens aos profissionais que se destacaram

precedidas do evento de lançamento oficial do pacto, que foi no último dia 30 de março, no nosso, na nossa Assembleia Legislativa,

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1: Projetos do Povo, na forma da lei. A Central de Atendimento da Ouvidoria Geral do Estado do Ceará recebe o nome da ouvidora Almira Ferreira de Oliveira. A iniciativa é do ex-deputado estadual Ronaldo Martins. Almira Ferreira de Oliveira dedicou a maior parte de sua vida ao serviço público estadual, notadamente à implantação e ao desenvolvimento do Serviço de Ouvidoria Geral do Governo do Estado do Ceará. Almira Ferreira especializou-se em Direito Público e Ouvidoria. Teve uma presença marcante na criação da Associação Brasileira de Ouvidores e na formação de mão de obra para o setor. Assumiu diversas funções e foi uma das grandes responsáveis pelo desenvolvimento da pasta, notadamente pela difusão do atendimento e relacionamento com os usuários do Serviço Público Estadual.
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2: A idade não impede a criação, a criatividade. Quando você está no auge da sua possibilidade física, você pode fazer um monte de coisas. Depois, você vai substituindo, digamos, esse vigor físico por uma inteligência maior das situações. Por dentro, é difícil se sentir velho. Porque eu não sei o que é se sentir velho. Tem as doenças do velho? Tem. Então, se isso é velho, está bom, mas se sentir, ter a tua cabeça como se você não pode ir, vai fazer nada. Não, eu não tenho. Isso, a surpresa com a velhice se acusa, é porque você não está sentindo nada disso. Aí você pega de surpresa.
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Senhor o Frota, Mata Gonçalves e Zezinho Albuquerque. Nada mais havendo a tratar, o senhor presidente, depois.

vocês têm escutado.

hoje é um médico bem sucedido, porque a família acreditou nele, contornou dificuldades, esteve junto. Infelizmente, o poder aquisitivo da população toda não consegue acompanhar uma assistência dessa. Muitas mães têm que simplesmente trabalhar para prover. A sua família não teria tempo de identificar as dificuldades a tempo, de não interromper o ensino. E por que as pessoas dizem, ah, porque o povo da direita tem a mente fechada? Por que não abrir a mente para o ensino, que também é ensino aqui, esse ensino de excelência, que é o ensino domiciliar? Defender o ensino domiciliar não é igual a negar a educação pública, a educação privada. Não é, não adianta tentar me imprimir o carimbo porque eu sei falar, ler e escrever. Eu vou estar aqui para negar, para dizer mentira de vocês. Eu estou defendendo uma opção a mais, um critério que exalta, protege a criança, as crianças. Nós estamos com um exemplo claro em São Paulo, a família sendo condenada por simplesmente fazer o ensino domiciliar dos seus cinco filhos. Seis, cinco filhos? Cinco filhos. E que eles não gostam de funk. As crianças aprenderam com os pais e foram blindadas. E meus filhos não gostam de funk. Vão processar a mim também? Os meus netos não vão gostar de funk. Vão processar a mim também? Isso aí é cultura? Vá até embaixo, não sei o quê, músicas. Eu, como não gosto de funk também, não sei nenhum exemplo aqui de um funk. Como é? Como? Apologia ao crime. Aí, funk é cultura. Apologia ao crime é cultura. De onde é cultura? Virou uma realidade, infelizmente, no nosso país. O crime virou uma realidade. Então, as nossas crianças têm que gostar de funk. Nas escolas tem que dançar até embaixo. As menininhas precisam se vestir, apóstolo Vossa Excelência, que defende a pureza das nossas crianças. Tem que se vestir como adultazinhas, pequenininhas, adultas de onde? Criança é criança. É pra usar lacinho de fita. Eu vim de rosa. Todo mundo pergunta como é que ela veio tão bonita hoje de rosa. Eu vim de rosa. Eu sou uma mulher. Eu sou uma mãe. Eu não sou simplesmente uma pessoa que gesta, até porque eu já sou laqueada. Então eu não gesto mais, mas eu continuo. Para a tristeza do PT, eu continuo sendo uma mãe. Eu sou é mãe. Eu não sou uma pessoa que gesta. Eu não gesto mais. Eu não gesto mais porque eu sou laqueada por doença. Não é porque eu quis, não. Porque eu tive trombose venosa.

anos de idade. A minha saudosa mãe, Salomé Ferreira de Araújo, pagou uma professora, baratinho naquele tempo, era baratinho e não tinha alfabetização. Eu fui alfabetizada em casa. Eu nunca assoletrei, eu sempre li a palavra inteira. Porque a professora dizia, procure ler os rótulos. Ali, macarrão Fortaleza. Eu olhava e lia, macarrão.

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princípio do Estado.

que esses jovens, até para essa turma do crime organizado, captar esses jovens, porque vai ter uma formação muito importante. A gente sabe que a educação, através da educação, é que melhora a cabeça da gente, é que melhora a vida da gente, porque a gente mesmo, né? Eu mesmo, se não tivesse saído lá do meu município de Boa Viagem, tivesse vindo estudar aqui na Itatira, eu não tinha chegado aqui, eu não estaria usando essa tribuna como deputado estadual. E o caminho para um Brasil melhor, um Ceará melhor,

0: equipes de transplantes, nos hospitais de referências, nas entidades médicas, no banco de óleos, das universidades e, sobretudo, da solidariedade às famílias dos doadores. Por isso, quero renovar os meus parabéns a todos os oftalmologistas cearenses e agradecer a cada profissional que diariamente trabalha para prevenir a cegueira, realizando diagnóstico precoces, devolvendo a visão e transformando a vida do nosso povo, a vida da nossa população. Por isso que ontem foi um motivo de muita alegria, na nossa sessão solene, meu querido amigo deputado Carmelo Bolsonaro. E eu passo em seguida para Vossa Excelência uma parte.
1: Deputado querido Tomás Holanda, eu quero só somar a Vossa Excelência e também parabenizar os oftalmologistas do Estado do Ceará. Vossa Excelência, como sempre, um bom parlamentar, parlando, usando a tribuna desta casa para enaltecer profissionais da saúde, profissionais liberais do nosso Estado, que é realmente quem faz esse Estado acontecer.

agradecer você, Alex, por esse reconhecimento e me somar e parabenizá-lo por mais uma vez subir a tribuna desta casa com um assunto tão importante, né, para o Ceará e para o Brasil. Então, meu reconhecimento, meu abraço, deputado Tomás Holanda.

antes de

muito especial, em especial população do Centro-Sul. Amanhã o governador Elmano de Freitas estará

Adriano Lima.

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0: Inclusive, o Ciro também nem me pediu, fui espontaneamente. Porque a intenção do nosso Partido Liberal é eleger o futuro governador desse estado. Estamos todos em pré-campanha, mas devemos manter o respeito. Só mais um minutinho.
1: 30 segundos.
0: A acusação de misoginia é muito forte. É muito forte. Precisava vir de alguém que conheça intimamente o PL. E eu, a deputada Silvana, convidei o senador Eduardo Girão para compor conosco. Eu convidei a ele. Cedo, eu convidei mais de uma vez. Eu digo, senador, venha para o PL. O seu lugar é no PL. Mas ele ficou no Partido Novo e vota no Zema. E nós votamos em Flávio Bolsonaro. Nós vamos eleger. Tá bom? 10 segundos para dizer, mas eu estou inscrito. Eu vou parar porque eu estou também inscrito no,
1: 30
0: na
1: segundos.
0: Liderança.
1: Não, 30 segundos.
0: Negociar 30 segundos? Pronto. Então, eu digo e afirmo alto e bom som. Convidei o senador Girão, continuo convidando pelo IBPL, mas acredito e aconselho que ele se retrate com o Partido Liberal, porque o Partido Liberal não tem nada de misógino. Quem está falando aqui é uma deputada líder do PL aqui na Assembleia Legislativa.

oportunidade para abastecer as nossas mesas a partir de um saber, de uma tradição que é transmitida de pai para filho em relação à agricultura familiar. Eu quero aqui nesse momento fazer um agradecimento, porque naquela oportunidade foi-me feita uma solicitação para que a EMATES atendesse a reivindicação desses agricultores e agricultoras em relação aos CAFs. Havia uma lentidão em relação a esses processos e eu quero fazer um registro de reconhecimento ao Inácio, presidente da EMATES, ao Valdir, gerente regional, que receberam a representação da Associação Ouro Verde e encaminharam com muita atenção, com muita diligência, essa solicitação. Mas eu faço com muito prazer esse pronunciamento, senhor presidente, porque nessa oportunidade em que eu conversava com a Gabriela, presidenta da Associação Ouro Verde, eu escutei uma frase que eu não esquecerei mais e assumi o compromisso de dizê-la aqui na tribuna da Assembleia Legislativa. Essa frase foi afirmada por um homem muito sábio, o São Tocha, que é um dos organizadores, dos fundadores desse movimento. E quando ele falava sobre a força dessa sabedoria popular, a beleza dessa consciência que vai brotando quando a gente percebe que a dor de um, junto com a dor do outro, se transforma numa força coletiva, ele dizia o seguinte: deputado Guilherme, vá lá na Assembleia, vá ao governador Elmano e diga para ele

motivo dessa minha fala, tentar ser bem breve, é que eu queria registrar

amigos Israel Cortez, conhecido como

nosso orador, deputado Tomás Holanda. Deputado, está ligado, por gentileza, devagar, por favor.

apresentar aqui a minha amiga Michele, lá do Barrocão, uma grande líder que desenvolve um trabalho lá no Barrocão, juntamente com meu querido amigo, líder comunitário também, meu querido amigo Mauro, dos projetos sociais lá do Barrocão, meu querido amigo Cleito, também uma liderança lá do Barrocão, lá da cidade de Taitinga, meu querido amigo Átila Ferreira, que se encontra ali, e meu querido amigo professor Tom, que desenvolve um trabalho tanto na questão comunitária, ele que é professor, é um cara que ensina, que leciona e que ensina educação no município, mas que também é um cara muito envolvido com a cultura.

0: legislativa. Você, Altair, que mesmo não detendo mandato político, mesmo não sendo vereador do município de Taitinga, concorreu por duas vezes, infelizmente não obteve sucesso. Eu digo que você é uma vitoriosa, porque vitorioso é aquele que tenta, que nunca desiste. Mas mesmo não detendo mandato político, você desenvolve um trabalho social grande no nosso município. E eu digo isso, Altair, porque eu também vim da liderança comunitária. Eu aqui, no dia estadual do líder comunitário, eu fiz questão de vir a essa tribuna, saudar toda a liderança comunitária, porque eu sei a dificuldade que um líder comunitário tem, até porque hoje sou deputado nessa casa, mas vim da liderança comunitária. E eu sei da dificuldade, o que é ser um líder comunitário. E você está de parabéns pelo teu trabalho social, líder que você exerce no município. Senhor presidente, eu queria pedir mais um minuto, por gentileza. Pois não, para só 25, presidente, mas tudo bem, 25 eu concluo. Mas, Altair, você está de parabéns por ter uma equipe, por ter um grupo, e com certeza, na sua pré-candidatura de deputado federal, tenho certeza que você vai obter êxito e um recall no município, que vai reconhecer o seu trabalho contínuo no dia a dia, tanto na questão da mulher do peixe e com outros trabalhos que você faz em Taitinga. Obrigado, presidente.
1: A presença convida o penúltimo orador, o deputado Heitor Ferrer, diretamente do distrito de Lavras da Mangabeira, ali vizinha à cidade do Céu, da metrópole cedrense.
2: Excelentíssimo senhor presidente, senhor deputado, às vezes eu imagino que alguns aliados do presidente Lula não têm zelo pelo presidente. Você imaginar que um ministro de Estado, no caso o deputado José Guimarães, foi flagrado em uma

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0: Meio-dia e 19.
2: Cantora, compositora e dançarina carioca Anitta lançou em 2019 o primeiro álbum audiovisual da carreira, intitulado Kisses, seu primeiro trabalho trilingue em português, inglês e espanhol. Com 10 músicas e 10 clipes, o disco atingiu a quarta posição nos Estados Unidos nas paradas musicais da Billboard. Em Kisses, Anitta canta ao lado do baiano Caetano Veloso, Você Mentiu, de sua autoria, que você ouve agora na Alesse FM.

logo seu canto foi somando fãs nas plataformas digitais.

0: 7.
1: A canção Passarinho, gravada por Emicida e Vanessa da Mata, é a faixa 7 do álbum sobre crianças, quadris, pesadelos e lições de casa. Fala sobre um pedido de liberdade e por um futuro possível. A canção é um convite para parar, olhar e refletir sobre a situação atual do mundo. Um recado urgente de que não estamos cultivando um futuro promissor. Ouça na Alessia FM 96,7 Passarinho, com Emicida e Vanessa da Mata.
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1: Essa semana a gente fala sobre uma percepção muito comum nesses tempos confusos. Essa percepção fala de uma desarmonia entre os poderes, da República. Não há dúvida de que as relações estão tensas, muito por questões individuais que maculam as histórias institucionais. Que tipo de harmonia a gente deseja? A que abre possibilidade para todo tipo de acordo ou a que fortalece as instituições para que se enfrentem as ilegalidades? Conto com sua boa companhia e até lá.
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3: O Senado pode votar nesta terça-feira um projeto que cria campanhas de conscientização voltadas à identificação dos sinais e sintomas dos principais tipos de câncer infantil. O texto do deputado Jefferson Campos, do PL de São Paulo, altera a Política Nacional de Atenção à Oncologia Pediátrica para determinar que as campanhas priorizem os sinais clínicos mais comuns e incluam a educação continuada para profissionais de saúde, principalmente da atenção primária. O objetivo é possibilitar o diagnóstico precoce. Para a relatora na Comissão de Assuntos Sociais, senadora Damaris Alves, do Republicanos do Distrito Federal, a medida tem impacto direto sobre a sobrevida e a qualidade de vida das crianças e adolescentes.
4: Estamos tratando de crianças, vidas em formação e famílias inteiras que se veem subitamente lançadas em uma luta desigual contra o tempo e o desconhecimento.
3: Feche uma pauta de terça-feira. Uma proposta que transforma Centros Federais de Educação Tecnológica de Minas Gerais e do Rio de Janeiro em Universidades Tecnológicas Federais e um projeto de decreto legislativo que trata de um acordo de cooperação jurídica entre o Brasil e a Índia. Na quarta-feira, pode ser analisado um projeto que cria a política de governança da administração pública federal. Além do Poder Executivo, a iniciativa aplica-se ao Poder Legislativo, Poder Judiciário, Tribunal de Contas da União, Ministério Público da União e a Defensoria Pública da União. O texto determina que caberá à alta administração implementar e manter as políticas de governança, que incluirão, no mínimo, o acompanhamento de resultados, soluções para a melhoria do desempenho das organizações e decisões fundamentadas em evidências. O senador Sérgio Moro, do PL do Paraná, defendeu que regras de governança mais rígidas são essenciais para evitar escândalos de corrupção.
5: Nós estamos precisando, até ver esse caso gigantesco aí de lavagem de dinheiro e que envolve coisas terríveis, no caso do Banco Master e todos os escândalos de corrupção que tivemos no passado.
3: Também podem ser votados na quarta um texto que reduz o limite máximo permitido de chumbo em tintas e materiais de revestimento no país e um projeto de resolução que cria o Grupo Parlamentar Brasil-Estônia. Da Rádio Senado, Pedro Pincer.
0: Meio-dia e 35.
2: Nascidos em Niterói, no Rio de Janeiro, além de conterrâneos, os cantores e compositores Alto e Biafra são também parceiros musicais, apesar de seguirem carreiras individuais. Na década de 1980, Biafra gravou as músicas Cigana e Vinho Tinto de Dalto e juntos escreveram Coração Vadio e o sucesso Leão Ferido, que você ouve agora na Rádio Alessia FM, na interpretação

recebeu disco de platina e disco de ouro. Reuniu os sucessos Capricho dos Deuses, de Djal Peri e Jorge Zará, Reggae das Ruas, de Tenison Del Rey, e a regravação de

FM produziu e apresenta um pupurri de músicas gravadas pelo cantor e compositor paraibano Flávio José. Acompanhe na sequência A Vida é Você, de autoria dos paraibanos Ilmar Cavalcante e Nanado Alves, Espumas ao Vento e Canção da Saudade, do pernambucano Acioli Neto. E Pra Que Dividir, de Marquinhos Maraial e Edu Lupa.

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3: Boa tarde, boa tarde para você que está sintonizado em 96,7. A Alesse realiza às 5 da tarde no plenário 3 de maio, sessão solene em homenagem ao Dia D do Zootecnista. A iniciativa atende a requerimento do deputado Jesse Diniz, subscrito pelo deputado Messias Dias. O primeiro curso de zootecnia do estado foi implantado em 1994 pela Universidade Estadual do Vale do Acaraú, UVA, em Sobral. Atualmente, a graduação também é oferecida pela Universidade Federal do Ceará, em Fortaleza, além dos campi do Instituto Federal do Ceará, em Crateús, Crato e Boa Viagem.
4: Meio-dia e 50.
5: De volta ao começo é de autoria do cantor e compositor carioca Gonzaguinha. A música dá título ao 11º álbum de estúdio do grupo musical Roupa Nova. Foi lançado em 1993 e é composto por uma seleção de canções dos mais variados compositores brasileiros. Aqui na Alesse FM, você ouve De Volta ao Começo com Nana Caymmi.

cantora e violonista mineira Roberta Campos grava em 2020 a música Vem Me Buscar. Participam percussionistas do grupo baiano Olodum e outros instrumentistas como Davi Moraes na guitarra, Alberto Continentino no baixo e Cezinha na bateria. Em 2016, Roberta Campos foi indicada ao Grammy Latino na categoria Melhor Álbum

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3: O contribuinte que negocia um imóvel deve sempre ficar atento às regras sobre tributação do ganho de capital, que nada mais é do que o pagamento de imposto sobre a renda equivalente à diferença entre os valores de venda e de compra do bem. Normalmente, nesse tipo de transação, o vendedor tem um lucro e é justamente sobre esse montante que é calculado o tributo devido, numa alíquota que varia de 15% a 22,5%. Para os imóveis adquiridos até 31 de dezembro de 1995, a lei atual ainda permitiu a correção do valor do bem até aquela data, a partir da qual qualquer mudança passou a ser proibida, exceto em caso de reforma. Mas isso pode mudar se virar lei um projeto do senador Flávio Arnes, do PSB do Paraná. Pelo texto, a pessoa física poderá corrigir anualmente o valor do seu bem ao declarar o imposto de renda. O ajuste será feito pela variação do IPCA, calculado pelo IBGE, a partir de 1º de janeiro de 1996. Quem optar pela correção do valor do imóvel não será beneficiado com o fator de redução aplicado na apuração da base de cálculo do imposto incidente sobre o ganho de capital. Com exemplo de um imóvel que na aquisição em 2002 custou R$100 mil e foi vendido em 2026 por R$600 mil, Flávio Arnes explicou que, pela regra atual, sobre o ganho de capital de R$500 mil, será aplicada a alíquota de 15%, o que representa um imposto de R$75 mil.
4: Qual que é a nossa proposta de mudança? Valor de compra em 2002, R$100 mil. Valor de venda em 2026, R$600 mil. Pela correção inflacionária do valor do imóvel desde sua aquisição, R$400 mil. O ganho de capital será de R$200 mil. O imposto será 15% sobre R$200 mil. Ou seja, R$30 mil é uma redução de R$45 mil.
3: Outros dois projetos apresentados recentemente também alteram as regras de declaração do imposto de renda das pessoas físicas, ao permitir a dedução de gastos com aquisição de aparelhos auditivos, lentes de contato corretivas e óculos de grau, inclusive a armação, da base de cálculo. Ambos os projetos exigem que o contribuinte tenha o receituário médico que comprove a necessidade de uso de óculos ou aparelho auditivo e guarde a nota fiscal de compra desses produtos. A medida pode representar um alívio para as famílias que, muitas vezes, têm que comprometer a renda para adquirir esses dispositivos que garantem bem-estar e inclusão nas atividades do dia a dia. Da Rádio Senado, Alexandre Campos.
5: 1 e 6.
6: Residente nos Estados Unidos desde que foi estudar música na Califórnia no final da década de 1960, a cantora carioca Flora Purim lançou em 1995, pela gravadora BAW Music, o disco Velocidade da Luz ou Speed of Light, reunindo em 12 faixas canções de Jobino Santos Neto e Milton Nascimento e autorais em parcerias com Giovanni Hidalgo, Fred Santiago, Sérgio Ricardo, Rui Guerra e Ayrton Moreira.

de autoria do compositor e cantor cearense Felipe de Paula. A composição celebra o sublime do relacionamento de pessoas introspectivas, destacando as sutilezas dos diálogos realizados através de pequenos gestos. A música é uma das faixas do primeiro CD de Felipe de Paula, Filho de Manicure, lançado em 2013.

0: 2016.
1: A banda de rock Ira, formada por Edgar Scandurra, Nazi, Evaristo Paiva e Johnny Boy, deixou clássicos no rock nacional. Dias de Luta, O Girassol e Flores em Você. Ouça na sua Alessia FM, banda Ira cantando Eu Vou Tentar, de Rodrigo Costa.

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cantor e compositor cearense Fausto Nilo lançou no ano de 2002 o CD Casa Tudo Azul. No álbum, gravado pelo selo Pão e Poesia, Fausto Nilo interpreta canções inéditas e outras já conhecidas do público. A direção musical é assinada por Cristiano Pinho, com arranjos dele, de Tarcísio Sardinha, Nonato Luiz e Antônio José Forte. Ouça na sua Alessia FM, Fausto Nilo cantando dele,

Chico César nasceu em Catolé do Rocha, no interior da Paraíba. Ainda jovem, foi para João Pessoa, época em que participou do grupo de poesia de vanguarda Jaguaribe Carne. 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

0: do Senado.
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3: A lei sancionada pelo presidente da República é fruto de um projeto da Câmara dos Deputados que foi aprovado pelos senadores há pouco mais de um mês. As ações do Júlio Neon reforçam iniciativas como o Brasil Sorridente, programa de assistência odontológica criado em 2004. Os cuidados com a saúde bucal passam pela ampliação da cobertura pelo SUS, redução dos números de cáries e outras doenças bucais, oferta de procedimentos especializados no sistema público, como tratamento de canal e próteses, além da incorporação da saúde bucal na atenção primária, média e de alta complexidade. A mais recente pesquisa nacional do programa Brasil Sorridente revelou que 37% das crianças de até 5 anos nunca foram ao dentista e que apenas 5,2% dos adultos e 1% dos idosos estão livres de cáries no Brasil. A senadora Jussara Lima, do PSD do Piauí, que relatou o projeto do Júlio Neon no Senado, disse que o quadro atual é de deficiência no atendimento odontológico.
4: A persistência de indicadores negativos da prevalência de lesões e de agravos bucais revela que a cobertura assistencial atual ainda é insuficiente para responder às necessidades da população, especialmente entre grupos vulneráveis.
3: A lei do Júlio Neon prevê ainda campanhas e ações de conscientização em locais como escolas e unidades básicas de saúde sobre a importância da saúde bucal. Da Rádio Senado, Maurício De Santos.
2: 1h45.
0: A música Espanhola é de autoria de Guarabira e Flávio Venturini. Foi gravada pela primeira vez em 1977 no disco Pirão de Peixe com Pimenta, da dupla Sá e Guarabira. No ano de 1981, foi regravada pelo cantor e compositor Flávio Venturini no disco Nascente. Ouça na rádio Alessi FM, versão ao vivo com Flávio Venturini

0: 1955.
1: O trio Sara Rodrigues e Guarabira surgiu em 1971 e compôs uma infinidade de canções. Se notabilizou pela criação do chamado rock rural, em que se mesclavam diversas influências musicais, do rock à música sertaneja. Em 1973, Zé Rodrigues se desligou do trio e passou a ser o duo Sai Guarabira, só retornando em 2001. Quando gravou ao vivo no Teatro Mares, em São Paulo, o CD e DVD Outra Vez na Estrada. A obra reúne 16 faixas, entre elas o Pupurri que você ouve agora, a 96,7, com Sá, Rodrigues e Guarabira. Casa no Campo, Caçador de Mim, Espanhola.

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2: Estão abertas até próximo dia 15 de junho as inscrições para o Programa de Educação Financeira do Estado. A iniciativa do Governo do Estado é desenvolvida em parceria com a Universidade Estadual do Ceará, Fundação Demócrito Rocha, e conta com o apoio da Escola de Gestão Pública do Estado e da Universidade Aberta do Nordeste. O titular da CEPLAG, Alexandre Cialdini, fala como o conteúdo do programa pode melhorar a vida da população cearense.
3: Primeiro é o aspecto informacional, o servidor e a população saber como lidar com o banco, ou seja, quais são as oportunidades que os bancos têm. Nós na CEPLAG, na nossa gestão, a gente democratizou esse acesso às instituições financeiras. Antes se tinham 4 instituições aproximadamente, hoje a gente tem mais de 20 instituições operando. Então na hora que você abre esse aspecto concorrencial, as instituições vêm e reduzem o custo efetivo do dinheiro. Então essa informação vai fazer com que o consumidor exerça a sua soberania. Você tem a liberdade de escolha. Se você tem a liberdade de escolha, você pode decidir entre o banco A, B, C, entre o produto A, B, C. Vou dar um exemplo claro. Não vale a pena hoje, do ponto de vista de rentabilidade, colocar recursos em poupança. Você tem outras aplicações semelhantes que dão um seguro semelhante à poupança que você pode estar aplicando com rentabilidade bem melhor. Como é o caso do Tesouro do Direto. Nós vamos orientar como é que as pessoas resolvem pendências de dívida. O programa do governo federal, o Desenrola 2, está no programa. O curso é muito contemporâneo, nós estamos introduzindo tudo que está acontecendo recentemente por parte do governo federal, que também tem se preocupado com essa questão, e também todo o aspecto de prevenção à fraude. Então a gente alerta sobre os cuidados que a família tem que ter, uma ligação que se recebe, uma simulação de um banco, onde eu nem tenho conta nesse banco, você recebe uma ligação de um telefone, então que procedimento você deve adotar para se precaver, para se prevenir, então a orientação sobre isso aí.
2: O Programa de Educação Financeira do Estado também prevê a realização de webinários e oficinas voltadas à educação financeira. A ideia é ampliar o projeto para todos os municípios do Estado por meio do Programa Ceará Um Só. O Programa Ceará Um Só visa promover a integração, a cooperação e o fortalecimento da gestão pública entre o Estado e os municípios cearenses. O secretário Alexandre Cialdini dá mais detalhes sobre o assunto.
3: Como esse programa é uma política pública e a gente tem um programa de governança,

0: Alinhado aos Objetivos de Desenvolvimento Sustentável da ONU, o Programa de Educação Financeira do Estado do Ceará contribui para a redução das desigualdades, a promoção da educação de qualidade, da igualdade de gênero e do trabalho decente, além do incentivo a práticas financeiras mais responsáveis. Eveline Urano, da Alesc FM.
1: 2 e 8.
2: O álbum Duetos, do cantor e compositor pernambucano Michael Sullivan, foi lançado no ano de 2003. O disco reúne vários intérpretes, dentre eles o cearense Fagner, Ivete Sangalo, Tim Maia, Simone, Fafá e RPM. Ouça na Alesc FM Fagner e Michael Sullivan cantando Dois.
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0: 16.
1: O álbum Baião com H, do cantor, compositor e instrumentista baiano Moraes Moreira, foi lançado em 2001 pela gravadora Atração Fonográfica. O disco reúne em 15 faixas três pupurris para dançar quadrilha e traz parcerias de Moraes com Pepeu Gomes, Fred Gomes, Zeca Barreto e Tavinho Paes, além de participação especial de Armandinho Macedo, o grupo Forró Sacana e Elba Ramalho em Mar Vermelho. Ouça na Alessia FM Forró Universitário com Moraes Moreira, de sua autoria.

Projetos do Povo.

à saúde a partir de uma parceria com farmácias e drogarias da rede privada. O programa disponibiliza medicamentos gratuitos para o tratamento de diabetes, asma, hipertensão, osteoporose, distribuição de anticoncepcionais e absorventes higiênicos. O programa também oferece medicamentos de forma subsidiada para dislipidemia, rinite, doença de Parkinson, glaucoma e fraldas geriátricas. Para receber a medicação, o usuário deve se dirigir até a farmácia credenciada, apresentar a receita médica, documento de identidade e CPF. Pacientes acamados ou impossibilitados de deslocamento podem contar com representante legal ou procurador devidamente autorizado. As farmácias e drogarias do programa Farmácia Popular do Brasil ficam obrigadas a disponibilizar em locais visíveis e nos sites institucionais a listagem dos medicamentos em estoque que fazem parte do programa, com o objetivo de assegurar o direito à informação previsto na Lei nº 8.078, de 11 de setembro de 1990. É o que prevê a Lei nº 16.350, oriunda do Projeto de Lei 12/17, de autoria do ex-deputado Carlos Felipe, publicada no Diário Oficial do dia 28 de setembro de 2017. A lei dispõe sobre o direito

rede de atendimento em quesitos como tempo de resposta, efetividade de medidas protetivas, reincidência da violência e ocorrência de revitimização.

0: Constituição fala de uma desarmonia entre os poderes da República. Não há dúvida de que as relações estão tensas, muito por questões individuais que maculam as histórias institucionais. Que tipo de harmonia a gente deseja? A que abre possibilidade para todo tipo de acordo ou a que fortalece as instituições para que se enfrentem às ilegalidades? Conto com a sua boa companhia e até lá.
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2: Especialistas em direito empresarial, como o professor da Fundação Getúlio Vargas, Paulo Doron de Araújo, disseram que a litigiosidade já é alta no Brasil e que o texto aumentará a insegurança jurídica por conta de novas formas de responsabilização das empresas e desapropriações e possível enfraquecimento das garantias. Paulo acredita que a inclusão da ordem pública entre as hipóteses de ineficácia ou até de invalidade da alienação fiduciária vai aumentar o spread bancário e o custo do crédito.
3: O impacto que a LCA consultoria identificou para este item específico varia num cenário otimista em 54 bilhões de reais e num cenário pessimista 160 bilhões de reais. Um único parágrafo único de um único artigo do código.

Jorge, Celso Fonseca, Eugênio Dali e Bebeto.

curso de geografia do Projeto Alcance e vamos trazer aqui dicas para você se dar muito bem na prova do Enem. Hoje vamos tratar do processo de desertificação. É um tema muito comum aqui nas regiões áridas e semiáridas do planeta e, sobretudo, aqui no Brasil. Por que é que ocorre a desertificação? Antes de tudo, é bom diferenciar a desertificação de seca. Seca é esse problema climático que nós temos, muito comum aqui no Nordeste brasileiro e em outras regiões, mas a desertificação está ligada principalmente ao uso indevido do solo. É importante que nós saibamos que o solo é um recurso natural não renovável. Consequentemente, o solo tende a se desgastar com o tempo. O solo tende a empobrecer pelo uso de maneira equivocada e por falta de técnicas de manejo. Técnicas simples como a rotação de cultura ou então a questão do gotejamento como forma principal de irrigação. No processo de desertificação, nós temos o empobrecimento do solo por dois processos. O primeiro processo chama-se laterização. A laterização torna o solo pedregoso, desagregado. Ele, quimicamente falando, é a oxidação do solo, do ferro e do alumínio. Então, tem o processo de formação do óxido de ferro e do óxido.

animais, sobretudo a ação antrópica no processo de desmatamento, aqui no caso do nosso Ceará, o desmatamento da mata nativa, a caatinga, que protege o solo, que agrega o solo. Então, o uso indevido do solo, do desmatamento que se faz da região da caatinga, da substituição dessa cobertura vegetal, leva ao empobrecimento do solo. O outro fator chama-se lixiviação. A lixiviação é a lavagem do solo. Os nutrientes do solo são arrastados para outra região, principalmente pela falta da cobertura vegetal. Esses dois processos podem gerar um agravamento. Esse agravamento pode ser representado na forma de roçorocas ou ravinamento. Todas essas ações vão empobrecer ainda mais o solo e dificultar atividades econômicas tão vitais ao interior do Nordeste, do Ceará e do Brasil como forma geral. Existe uma forma, professor Edilton, de retardar o empobrecimento do solo? Tem. Rotação de culturas, manejo de acordo com a característica do solo. Se o solo é ácido, eu vou plantar elementos agrícolas que se comportem melhor em solos ácidos. Se o solo é básico, eu vou plantar elementos agrícolas que se comportem melhor nos solos básicos. E assim, dessa forma, eu vou levando o solo cada vez mais a um aproveitamento eficaz. Outro detalhe importante, o uso de agrotóxicos e fertilizantes. Nós temos ali uma resposta imediata para a utilização desses produtos, mas isso não quer dizer que seja saudável para o solo, vai ampliar o empobrecimento do solo. A dica principal que eu tenho para trazer para vocês quanto a essa questão da desertificação é sabermos que a arenização do solo e a desertificação do solo são produtos que podem ser pensados em ação pública no início, mas depois que eles estão instalados, infelizmente, é um processo irreversível, economicamente bastante inviável. Então, ao abordar o tema desertificação nas avaliações, sempre liga a ação antrópica, o uso desmedido do solo e a questão da não utilização de técnicas adequadas. Infelizmente, essas ações ocorrem principalmente em regiões não desenvolvidas, tão carentes de alimentos. Então, nesse contexto, eu trago para vocês essa dica para o nosso Enem. Fiquem com a FM Alesse, acompanhem as plataformas do programa Alcance e até a próxima.

José foi lançado no ano de 2009.

jogos online e de apostas esportivas, como as chamadas bets, tornou-se uma grave crise de saúde pública e financeira. Os principais riscos envolvem a perda de patrimônio, o endividamento severo,

0: 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Essa percepção fala de uma desarmonia entre os poderes da República. Não há dúvida de que as relações estão tensas, muito por questões individuais que maculam as histórias institucionais. Que tipo de harmonia a gente deseja? 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Conto com a sua boa companhia e até lá.
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2: A Comissão de Saúde aprovou o projeto que torna obrigatória a presença de desfibriladores externos automáticos em locais de grande concentração de pessoas, ambulâncias e veículos de resgate em todo o país. O desfibrilador serve para aplicar choques elétricos controlados que ajudam a restabelecer o ritmo normal do coração em caso de parada.

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37% das vítimas de homicídio no país são pessoas negras. 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

presença nossa, dê a

Hoje

titular

diretor da Associação Brasileira dos Zootecnistas do Estado do Ceará. Homenagearemos neste momento Josefa Deis Brito Silva.

para fazer a entrega junto com o deputado, o senhor Flávio Barreto.

gostaríamos de dar os parabéns a todos os homens.

subscrita aqui pelo Messias, é muito gratificante.

chegada de um leite de qualidade, na chegada de um mel de qualidade, e o que os zootecnistas contribuem.

tem possibilitado para a gente e reencontrar hoje colegas de sala de aula, professores, né? Brito hoje, né, egresso nosso lá de Crateús, foi meu colega de turma, hoje é um dos maiores pesquisadores, professores do Brasil, professor de Viçosa, né? Então é de uma realização, deputado, é de uma realização, João Paulo, foi meu diretor depois já, né? Então foi meu capitão de trabalho, e isso a zootecnia veio nos possibilitando. Então, além de toda a importância que nós temos na produção de alimento, além de toda a importância que a gente tem na produção de fibra, seja para a polinização hoje, por exemplo, da área de algodão, que melhora, na produção de óleo, né, pauta importantíssima para a nossa independência em combustível, a realização pessoal, que eu tenho certeza que cada um de vocês que estão aqui tem, assim como a que eu tenho, né, de ser dessa profissão. Então, se há algo a ser celebrado, é também essa realização nossa. E ter no amigo deputado Iacês a possibilidade de sonhar com o nosso conselho nos próximos dias, quem sabe. Isso é muito importante, né? Que seja uma celebração, que dia 25 estejamos nós lá no PEC, outro espaço conquistado por azotecnia, para novamente celebrar a nossa profissão e continuar na luta. Se for preciso, mais 60 anos que sejam, essa luta, mas tenha fé, que com a atmosfera que o nosso João Paulo está colocando, esse conselho sai de berço cearense nos próximos dias, quem sabe, né? Essa é a nossa expectativa, essa é a nossa

0: sessão solene em comemoração do dia do zootecnista, desejando a todos uma excelente noite.
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Bolsistas de Mato Grosso do Sul prevê taxas de juros menores e prioridade em operações de crédito.

destaque é para a música feita em parceria com Vitor Martins, de Norá de Norá. Na década dos anos 1980, Ivan Lins passou a se dedicar mais à carreira internacional, especialmente nos Estados Unidos. Ouça Ivan Lins.

sua saúde, portanto vão estar menos licenciados por problemas de saúde. Só para você ter ideia, no ano passado, em 25, foram mais de 500 mil trabalhadores e trabalhadoras afastados por problemas de saúde.

0: pessoa pega o crédito, fica 2 anos para começar a pagar, e depois que ela começa a pagar, ela tem até 8 anos para pagar. Então, é de mãe para filho aqui o modelo do Desenrola, para permitir que esses negócios que se endividaram muito no passado possam recuperar o seu fôlego para investir e gerar emprego. Ó, com 1 mês de programa, Luciana, a gente já tem mais de 10 bilhões emprestados para essas pequenas e médias negócios no Pronamp e no Procred. São 60 mil operações de Pronamp, que são as empresas um pouquinho maiores, mais de 18 mil operações do Procred. Então, até aqui o programa, nós estamos trabalhando, estamos focados, mas até aqui o programa é um sucesso.
1: Ministro, a gente tem mais uma pergunta aqui de um ouvinte sobre esse tema. Vamos ouvir.
2: Meu nome é Carla Carnevale Gomes, sou proprietária de uma padaria em Eldorado do Sul, Rio Grande do Sul. E eu tenho uma dúvida, quem está com o nome sujo ou com o CNPJ negativado, vai conseguir acessar o Desenrola com facilidade?
0: Olha, Carla, na verdade o Desenrola é pensado especialmente para essa pessoa. Se você está com esse problema, conhece algum empresário que está com esse problema, estimule a pessoa a buscar o Desenrola. Porque a ideia é exatamente essa, é que a pessoa tem um crédito barato. Ô, Luciano, por que esse crédito é barato? Olha, veja que interessante o modelo criado pelo governo do presidente Lula. Porque o governo garante a dívida. Por que o empréstimo é tão caro para um pequeno empresário? Porque ele não tem bem, ele não tem dinheiro no banco. Minha avó dizia assim, só consegue empréstimo quem não precisa, né? A pessoa que precisa não tem como garantir o débito. Por que que esse empréstimo é barato? Porque o governo garante o débito. Diz, ó, banco, pode emprestar lá para a dona Carla, dona da padaria, que se ela não pagar, eu pago. E isso permite que o modelo tenha juros menores. Então, esse programa, o Desenrola, é focado sim para aqueles que estão com o nome sujo, que estão negativados, que estão com dívidas bancárias. Basta que o empresário ou empresária procure o seu banco e diga que quer entrar no Desenrola, entenda os termos e avance nessa contratação que se dá diretamente no banco que é detentor da dívida.
3: Já tem um balanço, o senhor falou 10 bilhões de reais pelo Pronamp e pelo Procred, que empresta esse dinheiro para as pessoas, né? E tem um balanço mais?
0: É isso, acho que... É, veja, nós disponibilizamos um recurso grande, né, de garantia. O recurso pode chegar a 10 bilhões de reais da parte do governo, que vai permitir empréstimos de até 60 bilhões de reais, é bastante dinheiro. E os dados que a gente tem hoje, aliás, os dados estão fresquinhos aqui, a gente acabou de levantar. São dessa ordem, quer dizer, são mais de 10 bilhões emprestados já. É, no Pronamp, o Pronamp é aquela empresa um pouquinho maior, que pode faturar até 4,8 milhões de reais por ano, uma empresa grande já. No Pronamp são 60 mil operações já, mais de 60 mil operações. E no Procred, que essa é uma linha que a gente tem especial carinho, porque foi criada pelo presidente Lula para as empresas menores, que faturam até 360 mil reais por ano, 30 mil reais por mês. No Procred a gente tem mais de 18 mil empresas que já buscaram essa linha de apoio, para que, como eu disse, possam limpar seus nomes e voltar a investir, gerar emprego e fazer o Brasil crescer.
1: Ministro, agora a gente recebeu

direito à informação de crianças e adolescentes, sendo obrigatório que todas as informações e esclarecimentos sobre a interrupção da gestação sejam fornecidas de forma clara e acessível. A relatora da proposta, que susta a resolução, senadora Damaris Alves, do Republicanos do Distrito Federal, argumenta que partes do texto deveriam ter sido elaboradas pelo Congresso e não pelo CONANDA, e por isso ele deve ser cancelado.

0: ação, esse instrumento precisa funcionar.
1: No caso de denúncia contra ministro do Supremo Tribunal Federal, o projeto dá 15 dias de prazo de análise para o presidente do Senado. A rejeição só se dará por voto.

condições e os valores dos benefícios. A proposta da deputada

0: Comissão de Trabalho da Câmara, deputado Bongás, do PT do Rio Grande do Sul.
1: O projeto exige, a partir do momento em que foi, por parte da patronal, dito que está sob justa causa esse trabalhador com estabilidade demitido, no máximo em até 10 dias, ele precisa abrir o inquérito. Aberto o inquérito, passa então a ter a defesa e

0: questão dessa mudança em lei.
1: Um trabalhador que tem estabilidade no emprego não pode ser demitido, e nem mais distante. Mas num caso de demissão de justa causa, o que que acontece hoje, tradicionalmente? O empregador demite e não abre um inquérito para que possa justificar e para que o trabalhador possa se defender. E aí essa pessoa passa a não receber salário, fica meio no anonimato. Se é um dirigente sindical que tem estabilidade no emprego, vai ao sindicato, mas ele não pode estar na empresa, não recebe salário, o sindicato tem que administrar essa situação. Então, algo totalmente injusto.
0: A proposta que protege gestantes e trabalhadores com estabilidade sindical em caso de demissão por justa causa está em análise agora na Comissão de Constituição e Justiça. Se for aprovado na CCJ, poderá seguir diretamente para análise do Senado, sem necessidade de votação no plenário da Câmara. Da Rádio Câmara de Brasília, José Carlos Oliveira.
2: Desenvolvimento Regional.
3: Aniele Paulino, do Republicanos, cobra do governo da Paraíba a interiorização do atendimento às pessoas com deficiência, evitando que tenham que viajar longas distâncias até a capital para tratamentos básicos e especializados.
4: Aniele Paulino defende também um projeto de sua autoria para federalizar a rodovia de ligação entre Café do Vento, Sapé e Guarabira, facilitando o fluxo regional. Ele convoca os deputados do estado a incluir a região do Brejo Paraibano no orçamento federal, garantindo mais recursos para a população.
3: Átila Lins, do PSD, considera que a agenda do governo federal produziu avanços para o Amazonas. O deputado cita a entrega de moradias do Minha Casa Minha Vida em Manaus e as ações voltadas à recuperação da BR-319, corredor que integra o Amazonas ao restante do país.
4: Átila Lins também destaca investimentos em infraestrutura, como a construção do porto da Manaus Moderna e a retomada do programa Luz para Todos. Para ele, as iniciativas abrem perspectivas positivas para o desenvolvimento do interior do estado.
2: Transportes.
3: Charles Fernandes, do PSD da Bahia, critica a decisão da Azul de reduzir a capacidade dos voos regionais que atendem Guanambi. O deputado afirma que a companhia trocou uma aeronave maior por outra de 9 lugares, apesar de a antiga operação registrar cerca de 70% de ocupação.
4: Charles Fernandes aponta que a Azul adotou medidas semelhantes para voos em Vitória da Conquista. Ele cobra providências

0: administração pública. Ele afirma que esses critérios são mais relevantes do que a origem familiar dos candidatos.
1: Direitos humanos. Luiz Couto, do PT da Paraíba, apresenta projeto para criar o Protocolo Nacional de Atendimento à Mulher, com foco na assistência humanizada às vítimas de violência e a garantia de atendimento ininterrupto em delegacias especializadas.
0: O congressista lembra a encíclica papal que trata da dignidade humana na era digital para defender o acolhimento contra a violência, tema de seu projeto. Para Luiz Couto, seu mandato, bem como o próprio parlamento, tem como função promover o bem comum e a justiça social.
1: O PSDB do Rio de Janeiro defende a aprovação de projeto que fortalece protocolos de proteção às mulheres em eventos esportivos e em grandes espetáculos. Ele reforça a importância da proposta com a proximidade da Copa do Mundo Feminina de Futebol no ano que vem no Brasil.
0: Marcos Braz pontuou que o esporte deve ser tratado como investimento social, pela capacidade de reduzir a violência, afastar jovens das drogas e abrir oportunidades. Ele cita a experiência das Vilas Olímpicas do Rio de Janeiro como exemplo de ação integrada entre educação, saúde e segurança pública.
1: Saúde. Projeto que institui a carteira de identificação do paciente oncológico avança na Câmara. A repórter Maria Neves tem mais informações.
2: A Comissão de Constituição e Justiça analisa projeto que institui a carteira de identificação do paciente oncológico. Última etapa de avaliação do texto na Câmara dos Deputados. Na Comissão de Finanças e Tributação, a relatora, a deputada Daiane Bittencourt, do União do Ceará, argumentou que não cabia ao colegiado analisar a proposta, uma vez que ela não cria novas despesas para os cofres públicos. De acordo com o autor, deputado Enderson Pinto, do Pará, o documento vai facilitar o acesso de pessoas com câncer a serviços de saúde e outros benefícios, com garantia de atendimento prioritário e humanizado.
3: O objetivo principal é que essas pessoas tenham a possibilidade de uma identificação, né? Ter acesso, né? Em relação a buscar capital, buscar algum tipo de recurso para apoio e acompanhamento psicológico, assistencial, uma situação de emergência, alguma situação de emergência também do atendimento prioritário, com a identificação fica muito melhor. Você imagina lá, um paciente oncológico, de repente, uma crise dentro de um metrô, dentro de um transporte público, de um ônibus, de um trem, e as pessoas não saberem. Com essa carteira de identificação, automaticamente, ele pode, as pessoas identificarem o que poderia ser feito naquele momento de uma emergência.
2: Anderson Pinto argumenta ainda que medidas de apoio a pacientes oncológicos se tornam cada vez mais necessárias devido ao aumento do número de casos da doença. Ele ressalta que a estimativa do Instituto Nacional do Câncer para o Brasil é de 600 mil

0: principais preocupações da população brasileira e cobra ações mais efetivas no combate às facções criminosas. O parlamentar relaciona episódios recentes de violência ao avanço do tráfico e à atuação de crime organizado.
1: Sargento Portugal do Podemos questiona os critérios da Polícia Militar do Rio de Janeiro para a promoção por ato de bravura. O parlamentar cita o caso de uma equipe que apreendeu 7 fuzis e teve o pedido negado, enquanto um ex-ajudante de ordens do ex-presidente da República recebeu parecer favorável após participar de uma ocorrência sem apreensões.
0: Na visão de Sargento Portugal, as honrarias da instituição não podem ser banalizadas ou influenciadas por proximidade política. O deputado cobra do comando da PM uma revisão técnica dos critérios de concessão e critica o uso eleitoreiro da segurança pública por gestores.
2: Justiça.
1: Heloísa Helena, da Rede do Rio de Janeiro, defende a instalação de uma CPMI para investigar irregularidades no Banco Master. A deputada afirma que a apuração pelo Congresso é necessária para impedir que o rombo na instituição seja tratado como algo natural.
0: Heloísa Helena alerta para o risco de a população pobre pagar a conta das perdas atribuídas ao Banco Master com a redução de recursos para serviços públicos. Ela aponta possível impacto nos orçamentos estaduais e municipais de áreas como saúde, educação, saneamento e emprego.
1: Rodrigo Hollenberg, do PSB do Distrito Federal, sustenta que o suposto esquema de fraude bilionária envolvendo BRB e Banco Master foi articulado pelo então governador do Distrito Federal, Ibanez Rocha. A afirmação é baseada em revelações atribuídas ao ex-presidente do Banco Regional de Brasília, Paulo Henrique Costa.
0: Rodrigo Hollenberg condena o empréstimo de 6,5 bilhões de reais feito pela atual gestão para cobrir a perda de mais de 12 bilhões de reais provocada ao BRB. Ele pede que a Polícia Federal recupere o dinheiro desviado, evitando mais sacrifícios da população que já sofre sem serviços básicos.
1: Termina agora o Jornal Câmara dos Deputados, produzido pela Rádio Câmara. O programa teve trabalhos técnicos de Everson Urani e apresentação de José Carlos Andrade e Márcio Aquilissardi. Boa noite.
0: Uma ótima noite para você. A Voz do Brasil volta amanhã. Você ouviu A Voz do Brasil. 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

seu grande admirador, a maior marginal do teatro brasileiro. Não é preciso mais do que um passo para convencê-la em maior comediante, ele escreveu em 1983. Consciência que tem Dercy Gonçalves e título que de direito lhe pertence, por ser o palco, o lugar em que rindo se aprende com ela, uma profunda lição de brasilidade. Não à toa, Dercy Gonçalves gostava de dizer, sempre que a oportunidade surgia, e sem deixar claro se o fazia achando bom ou ruim, eu sou o Brasil. Adriana Negreiros, trecho da biografia Dercy, a diva debochada. Olá, ouvinte, bem-vindo ao Autores e Ideias. Eu sou Lilian Martins e vou estar agora na sua companhia. É muito bom ter você aqui, sempre acompanhando o nosso programa, seja no rádio, através do site da Assembleia Legislativa do Ceará e também nas principais plataformas de streaming. E o Autores e Ideias segue no encalço dos lançamentos literários da Terra da Luz e traz até você o que de melhor acontece na cena literária do país. Desta vez, o lançamento é a biografia Dercy, a diva debochada, publicado pela editora Objetiva, de autoria da jornalista e escritora Adriana Negreiros, nossa entrevistada de hoje. Adriana é um dos principais nomes do jornalismo literário brasileiro. Formada em comunicação social pela Universidade Federal do Ceará e em filosofia pela Universidade de São Paulo, ela é autora de obras marcantes, como a biografia Maria Bonita, Sexo, Violência e Mulheres no Cangaço, e o ensaio A Vida Nunca Mais Será a Mesma, vencedor do prêmio APCA,

sabe que quando eu comecei a fazer pesquisa sobre si, eu me deparei com um fato que não é exatamente muito surpreendente quando a gente trata de mulheres que viveram, especialmente no começo do século passado. Eu me deparei com o fato de que ela era uma mulher que tinha tido uma vida muito trágica. Por toda a vida, a Bessy teve que enfrentar uma série de dificuldades e violências. E, ao mesmo tempo, a figura que se sobressai da Bessy é essa mulher muito debochada, muito irreverente. Aliás, é adjetivo que ela olhava que fosse aplicado a ela, mas ela que me perdoe, porque ela, de fato, era irreverente. Uma mulher muito engraçada, que se guiava muito pelo humor, que tinha uma capacidade única de ver o ridículo nas pessoas e nas situações e ter sempre essa lente do humor conduzindo

que o Japão passou na vida, ela nunca foi uma mulher que conduzisse a vida pautada

costumes e a moral, isso dizia respeito muito mais mesmo.

inclusive nos tempos atuais a gente tem uma certa recuperação de um moralismo, né, que muito me chateia, muito me preocupa, mas havia ali também, ao longo da trajetória da Dercy Gonçalves, uma série de moralistas que apontavam essas questões nela, embora nas suas vidas privadas fossem de fato pornográficos, ou de fato fossem morais, ou de fato fossem decentes, ou até achassem tudo aquilo muito engraçado. É um episódio que eu conto no livro, de um censor que foi ver um espetáculo da Dercy e viu o espetáculo e morreu de rir, achou tudo aquilo engraçadíssimo. Ele foi para trabalhar, para ver se o espetáculo era adequado ou não ao público, de acordo ali com os conceitos da moral e dos bons costumes. Morreu de rir do espetáculo inteiro, saiu de lá proibindo que o espetáculo permanecesse em cartaz, porque o considerou um atentado exatamente a essa moral e esses bons costumes. Então havia muito moralismo nesse tipo de acusação que era feita contra a Dercy, de ela ser essa mulher pornográfica e moral. E você também chamou atenção para um aspecto que é muito relevante, Lili, que é o seguinte: a Dercy teve na comédia, teve na graça e teve também nessa maneira irreverente dela de conduzir a vida um mecanismo de sobrevivência. Um mecanismo genial de sobrevivência, mas ainda assim um mecanismo de sobrevivência. O sonho da Dercy, quando ela morava em Santa Maria Madalena, ali na Serra Fluminense, que é uma pequena cidade, bem distante do Rio de Janeiro, longe de tudo ali, né? Ainda mais naquela época, ela vivia numa cidade muito isolada do resto do mundo, e ela tinha um sonho ali de um dia ser cantora. E ela ficava fantasiando com isso, e cantava bem. Inclusive, quando ela saiu de Santa Maria Madalena para ter a vida como artista, ela saiu com esse intuito de ser uma grande cantora. Começou a trabalhar dessa maneira, até que ela teve que enfrentar uma tuberculose. Ainda muito jovem, ainda muito no início da carreira, quando ela se recuperou da tuberculose, ela percebeu que as cordas vocais dela haviam sido afetadas. Com isso, a Dercy perdeu uma série de trabalhos que ela já tinha conquistado, uma série de lugares na indústria ali do teatro que ela havia conquistado, e ela precisou encontrar uma alternativa para permanecer trabalhando, para continuar pagando as contas. E a Dercy sempre foi muito engraçada, muito espirituosa, muito rápida no raciocínio, e ela rapidamente percebeu que ali era um caminho para ela permanecer em cena, para que ela permanecesse no teatro,

eu podia estar traficando, eu podia qualquer outra coisa, mas o palavrão é meu de vida. Eu preciso dele para fazer.

0: nada assim debaixo da crítica em relação a ela.
1: A sua pesquisa, Adriana, revela uma DC muito diferente dessa caricatura construída pela mídia, sobretudo daquele imaginário da minha geração, que assistiu uma velhinha que falava palavrões no Domingão do Faustão. E você traz esses momentos que é um misto entre a DC do imaginário coletivo e o drama dessa artista

da carreira e depois, muito tempo depois, ela diria que ela passou a estabelecer uma relação de uma certa dubiedade, assim, como se fosse uma coisa, como se ela tivesse uma dupla personalidade, como se ela vestisse uma máscara, assim, ao modo dos super-heróis e se transformasse na DC.

gostava de comer com as mãos, que tinha hábitos muito simples, era uma mulher que gostava de comer rabada dela e de ver televisão, e que não gostava de ler, porque ela mal sabia ler, ela tinha pouquíssima escolaridade, que era uma

0: era preciso que a DC estivesse lá para pagar as contas da Dolores. Então, assim, a DC Gonçalves era a DC Gonçalves, era também a Dolores. Ela era essa mulher que tinha uma máscara pública, que inclusive esteve sob os holofotes durante quase toda a vida. Foi uma mulher que percorreu um século inteiro, quase sempre, exceto quando era pequena, no espaço público. E ela tinha, mas no entanto, havia momentos em que ela tinha que repor aquela máscara, que ela tinha que se livrar de todas aquelas defesas, para ser uma quase amiga de Santa Maria Madalena, que no fundo queria carinho, né? Ela não tinha carinho da família, o pai era muito violento, a mãe saiu de casa quando ela era muito pequena, e que queria se cuidar, que queria receber carinho e afeto e amor. Então, foi interessante ao longo da pesquisa ele perceber essas duas mulheres, e muitas vezes a Dolores se intrometendo na DC. A Chávez escapar em algumas entrevistas do seu aspecto mais Dolores, e também o contrário, né? Mas é isso, né? Nós personagens, nós humanos somos esses personagens cheios de contradições. A DC não era diferente.
1: Uma curiosidade sobre a DC artista é que ela sempre se criou no improviso, né? Ela não tinha muita escolaridade, você comentou isso com a gente, e isso fazia com que ela não conseguisse decorar os textos.

da descida do circo, vem também, decorre também do fato de ela pertencer a uma linhagem do humor brasileiro, que é o humor ingênuo, que é o humor do Mazzaropi, inclusive dos seus contemporâneos, como o Grande Otelo, como o Oscarito, e aliado a isso, ao fato de que, embora a DC muitas vezes tenha ido para o teatro para representar, para atuar em textos clássicos, ela levou aos teatros alguns textos clássicos da dramaturgia nacional e internacional, mas ela tinha essa questão que você apontou. Ela tinha muita dificuldade com a leitura. Ela própria dizia, eu não gosto de ler, eu começo a ler um livro, eu pego no sono, eu fico aborrecida, eu acho muito chato. Mas a verdade é que ela tinha dificuldade mesmo de conseguir ler. Então, o que acontecia? Que ela não conseguia decorar por tantos diálogos. E era o usual era que alguém lesse para ela o texto do espetáculo, ela compreendesse do que se tratava aquela peça, e uma vez em cena, aí era com ela. Aí ela dizia, muitas vezes inventava diálogos que vinham à cabeça dela, e aí era uma loucura para as pessoas com quem ela atuava, para os atores que estavam lá no palco, porque o teatro funciona muito a partir da deixa, né? Então eu digo assim, Lilian, você vai entrar no palco, para que eu falar telefone do povo, digamos isso, aí você sabe que esse é o momento de você entrar no palco, é como se fosse uma senha. Aqui com a DC não funcionava isso, porque ela mudava os diálogos, e os atores que estavam contracionados enlouqueciam, eles não sabiam o que dizer na sequência, porque o diálogo ela já havia se modificado e ela não gostava de ensaiar. Então, geralmente, se alguém fosse atuar com ela, a pessoa entrava ali na hora para fazer o espetáculo sem nenhum ensaio prévio. Até o Marco Maninho conta isso, né? Que a primeira vez em que ele foi trabalhar com a DC, ele foi lá para o teatro achando que fez uma espécie de uma entrevista com ela. Ela aprovou a participação dele numa peça, A Viúva Recalchutada. Ele ia interpretar o gato, o personagem gatinho. E aí disseram assim, ô Nainha, você vem aqui dia tal. Ele falou, beleza, eu vou, deve ser para um ensaio com a DC. E quando ele chegou no teatro, ele descobriu que não tinha ensaio coisa nenhuma. Ele ia entrar já no espetáculo diante de uma plateia, que já era para valer. E ele disse que o senhor começou a falar assim, meu Deus. E ele ficou um pânico, mas entrou no palco mesmo assim. Só que aí a DC fazia, bebendo que ele estava nervoso, aí ela zombava dele que podia. Ela não tinha esse constrangimento de submeter os seus colegas ao ridículo, né? E o Mafraninha é quem diria, diz isso até hoje, que foi aí que ele entendeu isso porque eu expliquei um pouco para trás, sobre o tempo da comédia, né? Porque ele dizia que às vezes ela falava alguma coisa e as pessoas riam, e ele via a sequência emendando a piada, ou a frase engraçada. E ela dizia, para, isso diante do público, para, espera mais um pouco. E aí, com isso, ela ia ensinando para ele, diante do público mesmo, diante da plateia. E ela fala que foi uma grande escola para ele, né? Que foi um grandíssimo comediante. E que ela percebeu isso nele, né? Que ele conseguiu adquirir essa técnica. E não tem como você anotar uma técnica dessa, não é uma massa de bolo. É uma questão de uma sensibilidade muito apertada que a Desti tinha, que o Marco Nanini tinha. E é uma sensibilidade de algo que é muito raro, não apenas no teatro, mas na vida de uma forma geral. Que é saber ouvir, né? É saber, quer dizer, é prestar atenção no outro. Era isso que a DC sabia fazer tão bem e que nos tempos atuais nos faz tanto falta. Alguém que preste atenção na gente, preste atenção nas nossas reações, nos nossos olhares, nos nossos gestos e consiga ler as nossas reações e saber interagir com a gente a partir dessas reações. Isso a DC fazia, o que

Globo diz isso, né? Que a televisão não era mesmo o ambiente da DC. Era muito difícil domar a DC na televisão. E essa era uma das razões pelas quais ela enfrentou muitos problemas na época do regime militar, porque ela tinha um programa de grande audiência na TV Globo, que era ao vivo, depois ele passou a ser gravado, justamente para tentar controlar a DC. Era um programa ao vivo e ela dizia as maiores barbaridades e

coisa, vale dizer, costumava dizer que eu decidi

0: assim, ela era essa artista brasileira, genuinamente, e ela dizia, eu sou o Brasil. Se vocês não gostam de mim, vocês não gostam do Brasil também. Era um pouco nessa linha.
1: Muito bom, muito bom. O livro, ele aborda, entre outros, né, temas, a obsessão da Dercy pela perfeição estética e o impacto disso na sua vida afetiva. Eu vou ler um trechinho para ilustrar aqui essa conversa, né? A Adriana diz o seguinte: Dercy sentia na obrigação de parecer ter menos idade. Abre aspas. Sou de opinião de que toda mulher deve cuidar bem de sua plástica e procurar corrigi-la sempre que possível, quando o tempo faz sentir o seu efeito. Fecha aspas. E aí eu fiquei em choque quando eu li que aos 30 anos a Dercy era considerada uma mulher velha. E teve um episódio em que ela já era essa artista, já era famosa, estava ganhando bem. Ela estava com 46 anos. E o companheiro dela era um jornalista que já não estava lá muito na crista da onda, mas ele ficava dizendo que ela era uma mulher velha, que ela era uma mulher feia. Então, o que que essa busca pela estética, ela revela sobre as pressões impostas às mulheres artistas, Adriana? Conta pra gente.
0: Menina, isso era uma coisa que me deixava louca, assim, porque assim, com 30 anos era isso, as pessoas começavam a comentar. Quando ela estava no teatro de revista, né, a gente sempre, quando pensa no teatro de revista, nos vem à mente a imagem daquelas vedetes voluptuosas, né, com aqueles corpos muito curvilíneos e dentro de um padrão, né? E a Dercy não era nada disso. E os comentários eram sempre assim: quando se queria falar bem de uma companhia de teatro, falava muito da qualidade, entre aspas, das suas vedetes. Então os comentários eram: a companhia tal, as vedetes da companhia tal já fazem parte do mobiliário do teatro, né, de tão velhas que são, isso devia ser meninas de 24, 25 anos. Ou então, fulana de tal, embora muito avançada em primavera, canta bem. Eram comentários horrorosos, e a Dercy sempre foi considerada, além de ser considerada velha já, quando tinha 30 anos, era considerada feia, porque ela não cumpria aquele padrão de beleza das vedetes. Né? Ela era muito baixinha e não tinha aquele corpo padrão, nem o rosto padrão. Também ela fazia muita careta, era comediante, então, o que é aquela coisa que o comediante tem que ter um certo desprendimento, né? Então ela tinha completo desprendimento, fazia o que tivesse que fazer, ainda que isso significasse que ela pudesse ser considerada mais feia. Mas apesar de tudo isso, ela era uma mulher que se ofendia, é óbvio, né? Assim, quem que gosta de ficar lendo nos jornais que se é feia ou que se é velha? Isso a magoava muito, especialmente porque ela sempre gostou de se relacionar com homens mais jovens do que

12 anos mais jovem do que a DC, e isso era considerado um afinte. Como é que essa mulher tá com esse cara muito mais novo? O que que esse cara

se modificando, né, ao longo da trajetória dela, mas ela empenhou muitos esforços no sentido de não parecer a idade que tinha ou de modificar algo ali na sua aparência física de maneira que ela fosse considerada mais bonita. E isso tem um aspecto

0: preocupação com a Maria Bonita, que foi a minha outra biografada, que tinha que lidar com a escassez. Havia poucos registros da Maria Bonita, então qualquer coisa que aparecesse ali era ouro. Assim foi o contrário, tinha que lidar com o excesso, de ter que fazer a seleção e a edição do material que era muito farto, né? Muita coisa da Dercy, né? Quem tem curiosidade sobre a Dercy, e se colocar, por exemplo, Dercy Gonçalves no YouTube, eu desejo sorte, porque a quantidade de vídeos que aparece da Dercy, dando entrevista, é imenso, assim, muita coisa muito interessante. Inclusive, filmes antigos, que são engraçadíssimos, da Dercy, muito novinha ainda, e a gente percebe ali, ela sempre muito espirituosa, muito engraçada. É diversão garantida, que quem se propuser a ser empreitado.
1: Eu vou aproveitar que a Adriana mencionou a biografia que ela fez da Maria Bonita e agora a escolha por biografar Dercy Gonçalves. Você tem uma predileção por biografar mulheres que desafiaram as normas sociais. Seria isso, Adriana? É um pré-requisito para as suas biografadas?
0: Menina, é porque se não for, Lília, aí é uma biografia chata, imagina. Uma pessoa cuja vida foi toda certinha, sem desafiar nada, sem enfrentar sobressaltos, né? Que é uma pessoa que está ali sempre na linha, aí não tem livro, né? Não tem uma biografia interessante. Eu acho que é preciso que o personagem seja mesmo...

socióloga, porque tenho imensa admiração. Além de socióloga, uma grande escritora. Então, eu acho que vai ser um encontro bacana. Espero que os ouvintes possam aparecer por lá.

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0: seus palavrões, também para denunciar esse certo moralismo que ainda predomina, que ainda está entre nós, infelizmente.
1: É sobre isso. Adriana Negreiros, quem está sintonizado agora no nosso bate-papo e quer adquirir a biografia de si, a Diva Debochada, assim como as suas demais obras, a biografia da Maria Bonita, A Vida Nunca Mais Será a Mesma, conta pra gente como faz para adquirir os livros.
0: Lilian, os livros estão à venda nas principais livrarias físicas e virtuais e no site da editora Companhia das Letras.
1: Então tá dada aí todas as coordenadas para você também adquirir a biografia Dercy, a Diva Debochada, assim como as demais obras da Adriana

0: citações de nomes que possuem trajetórias marcadas pela atuação em áreas como educação, gestão pública, desenvolvimento econômico, saúde, planejamento, cultura e o fortalecimento do turismo. O presidente da Alesc, deputado Romeu Aldighieri, presidiu a cerimônia.
1: Uma noite de júbilo, de alegria para o Poder Legislativo Cearense, de podermos estarmos homenageando com a medalha plenário 13 de maio, homens e uma querida escritora mulher que dignificam o Estado do Ceará. Esse não é um time, é uma seleção de laureados que dignifica o nosso plenário e que pelo próprio nome já diz tudo, da importância da nossa querida abolição da escravatura.
0: A escritora e jornalista Socorro Scioli foi uma das agraciadas com a medalha plenário 13 de maio e é autora do livro Cabeça do Santo. A obra foi a mais lida na plataforma Mac Livros este ano e virou samba-enredo da Escola de Samba Unidos da Tijuca para o Carnaval 2027 no Rio de Janeiro. Durante a cerimônia, no auditório deputado João Frederico Ferreira Gomes, a escritora cearense falou sobre a importância da representatividade feminina na premiação e enfatizou o trabalho solitário, porém coletivo, do escritor.
2: Na condição de única mulher, eu me senti na liberdade de pedir também para quebrar o protocolo, para agradecer por estar aqui na Casa do Povo, recebendo uma medalha com colegas de tanta importância, colegas de medalha agora. Somos todos aqui pessoas que trabalham todos os dias, cada um da sua maneira, por um Ceará melhor, por uma vida melhor para todos que nascemos aqui, que vivemos aqui. O meu trabalho, especificamente, é um trabalho pela cultura e pela educação. Eu decidi a minha profissão muito cedo, com 8 anos de idade, e a profissão do artista e do profissional da cultura costuma ser associada ao diletantismo, à vaidade, é uma profissão solitária, mas ela, na verdade, é uma profissão coletiva.
0: Também foram agraciados com a medalha plenário 13 de maio, Antônio Abelardo Benevides Moraes, desembargador e ex-presidente do Tribunal de Justiça do Estado do Ceará, o senador e ex-governador do Ceará e ex-ministro da Educação, Camilo Santana, o governador do Ceará, Eumano de Freitas, o ex-deputado estadual e atual assessor institucional da Prefeitura de Fortaleza, Eudoro Santana, e o empresário e presidente do Sindicato de Hotéis Ceará, Manuel Cardoso Linhares, e Raimundo de Macedo, o Raimundão, médico e ex-prefeito de Juazeiro do Norte. Prossegue até o dia 13 de junho nos municípios de Fortaleza, Itapipoca e São Gonçalo do Amarante, a 12ª edição do Festival Alberto Nepomuceno. Com formato híbrido, o festival acontece em escolas da rede pública da zona urbana e rural, também no Museu de Arte Contemporânea da UFC e em encontros virtuais. A programação é totalmente gratuita e traz ainda lançamentos literários. Isabel Gurgel é jornalista e curadora do Festival Alberto Nepomuceno.
3: Olá, ouvintes do programa Autores e Ideias. Olá, Lilian. Que bom falar com vocês por aqui. Meu nome é Isabel Gurgel, eu sou jornalista, trabalho com pesquisa, com curadoria, em atividades artísticas e colaboro com o Festival Alberto Nepomuceno. No âmbito do Festival Alberto Nepomuceno, nós realizamos

nós realizamos 3 encontros no âmbito do Festival Alberto Nepomuceno, 3 encontros Joias do Ceará. Nos 3...

Oliveira Júnior, a partir do livro dele sobre o que ele chama Brincadeira dos Índios Velhos, o Torém, né? Então, tem muita leitura dentro do livro do professor Gerson Augusto de Oliveira Júnior. E muito especialmente a gente

0: Ceará. É uma pesquisa e um livro premiados, e nós somos também premiados pela própria leitura do percurso, do passeio que Gilmar de Carvalho faz pelos vários mundos do Ceará.
1: E depois deste nosso bate-papo com a jornalista e escritora Adriana Negreiros, eu desejo falar com você, que sempre está sintonizado com Autores e Ideias. Envie sua crítica, sugestão de entrevista e, principalmente, aquela pergunta sobre a obra literária que mais te deixou intrigado. Converse comigo, o nosso WhatsApp é 85982014848 e o e-mail é alertafm@l.ce.gov.br. 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
1: O programa Autores e Ideias tem produção e apresentação de Linha Martins, gravação e edição de entrevistas Gilson Lima e finalização de Nabucodonosor Queiroz. 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Presidente da Assembleia Legislativa, deputado Romeu Aldighieri. 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

percepção fala de uma desarmonia entre os poderes, poderes da República. Não há dúvida de que as relações estão tensas, muito por questões individuais, maculam as histórias institucionais, mas o que eu me pergunto e trago